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1: Fechando a minha participação dessa quinta-feira, o Fred e Fabrício, Você Não Cuidou. Gustavo Mioto com Murilo Rufi, Novo Sozinho, Chitãozinho e Chororó com Evidências. Eita, moda boa, hein? Fala a verdade. É daquelas que eu falo que você ergue o volume e canta junto. Tenho certeza que você fez isso. Traia Véia foi a romântica primeirona aí da sequência. Gente, tô indo nessa. Obrigado pela companhia de sempre aqui pelas ondas do rádio. Aproveite sua quinta-feira e a gente se encontra amanhã, sexta. E sim, já naquele clima de final de semana. Forte abraço, até mais. Tchau, gente.

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1: Olá, boa noite.
2: Boa noite para você que nos acompanha em todo o país.
1: Quinta-feira, 10 de setembro de 2026.
2: Vamos aos destaques do dia.
1: Fim da taxa das blusinhas.
2: Sancionada lei que acaba com a cobrança do imposto de 20% sobre compras de até $50. Luciana Colares de Holanda.
3: O fim da cobrança vale para o imposto federal. As compras internacionais continuam sujeitas ao ICMS, com alíquotas definidas pelos estados e Distrito Federal.
1: Nunca é tarde para aprender.
2: Cadastro da Educação de Jovens e Adultos orienta quem quer voltar a estudar. Luana Karen.
4: A plataforma é um auxílio para o aluno encontrar a oportunidade de matrícula mais adequada à sua realidade.
1: Segurança na hora das compras.
2: Do brinquedo ao eletrodoméstico, verifique o selo de conformidade do Inmetro que garante a segurança do produto.
1: Capacetes, cilindros de gás natural e extintores de incêndio contam ainda com selo digital. Quem explica é Márcio Oliveira, presidente do Instituto.
5: Ele vai pegar a câmera, fazer a foto no QR Code e imediatamente vai ser direcionado para nossa atendente virtual. Ato contínuo, ela vai dizer selo falso ou vai dizer produto aprovado.
2: Hoje, na apresentação da Voz do Brasil, Luciano Seixas e Mariana Jungmann.
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2: A chamada taxa das blusinhas agora foi zerada de forma definitiva.
1: O imposto de 20% era aplicado sobre importação de compras de até $50, ou seja, R$250.
2: E agora serão aplicadas apenas taxas estaduais, o que reduz o custo desses itens.
3: O texto aprovado pelo Congresso Nacional e sancionado nesta quinta-feira acaba com um imposto de 20% sobre compras internacionais de até $50, a chamada taxa das blusinhas. A cobrança já estava suspensa desde maio com a edição da medida provisória. Agora, com a sanção, se torna definitiva. O ministro da Fazenda, Dario Durigan, explica como funciona hoje o acompanhamento dessas mercadorias que vêm para o Brasil.
6: O desembaraço, ele é expresso, a gente recebe a informação do que vem das empresas desde antes de sair do porto de origem. Todas as empresas sentaram conosco e disseram, não, nós vamos padronizar a caixa. Então a gente sabe o que está dentro, de que empresa que vem, que está cumprindo com regra de proteção à criança e adolescente.
3: O fim da cobrança vale apenas para o imposto federal. As compras internacionais continuam sujeitas ao imposto sobre circulação de mercadorias e serviços, o ICMS, com alíquotas definidas pelos estados e pelo Distrito Federal. Serão realizadas avaliações periódicas dos impactos econômicos da lei e, caso sejam identificadas consequências, medidas poderão ser adotadas. A lei também zera impostos de importação de medicamentos destinados a doenças raras e negligenciadas sem similar nacional. Reportagem Luciana Colares de Holanda.
1: Os vales do programa Gás do Povo referentes ao mês de setembro já estão disponíveis. O prazo começou hoje.
2: A informação é do Ministério do Desenvolvimento e Assistência Social, Família e Combate à Fome.
7: A frequência de recebimento do vale varia de acordo com a quantidade de pessoas que compõem a família. Por isso, a orientação é consultar os canais oficiais e verificar se há um vale disponível e até quando ele pode ser usado. Os canais oficiais são o aplicativo Meu Social, o portal Cidadão Caixa, o Disque Social 121 com ligação gratuita e o site gasdopovo.mds.gov.br. Repetindo, gasdopovo.mds.gov.br. Por estes canais, também é possível localizar as revendas credenciadas ao programa. A Secretária Nacional de Integração e Articulação de Plataformas Sociais Eletrônicas do MDS, Ana Lúcia Alonso, fala sobre a quantidade de vales disponíveis para cada tamanho de família.
8: O período é definido pela quantidade de pessoas na família. Famílias com mais de 4 pessoas, a cada 2 meses tem um novo vale. Família de 2 ou 3 pessoas, a cada 3 meses. E todo dia 10 tem vale novo. Então é só ficar atento com a data fim e receber a nova recarga do gás, garantindo assim a alimentação do dia a dia e a qualidade de vida, dignidade para as famílias brasileiras.
7: Os vales garantem a recarga do botijão de gás de cozinha de 13 quilos. Para fazer a recarga, a família deve levar o botijão vazio até a revenda credenciada. Para trocar o vale pela recarga, os beneficiários podem usar o cartão do Bolsa Família com chip, o cartão de débito da Caixa ou o CPF da pessoa responsável familiar. Neste caso do CPF, o responsável familiar vai receber um código enviado por SMS para o celular cadastrado na Caixa Econômica. O código recebido por SMS deve ser utilizado somente no momento da validação da recarga. O MDS orienta que o código não seja compartilhado por WhatsApp, telefone ou com outras pessoas. Acesse gov.br/MDS e saiba quem pode ser beneficiário do Gás do Povo. Reportagem Érica Brás.
1: Nesta semana, comemora-se o Dia Mundial da Alfabetização, fase do ensino que é a base para o desenvolvimento de um indivíduo.
2: Ela garante o acesso a informações básicas e aos direitos fundamentais e abre portas para o futuro, mesmo quando ocorre depois da idade recomendada.
1: E é sobre a educação de jovens e adultos que vamos falar nessa reportagem, a partir da história de Nelma Maria, que nasceu no interior de Pernambuco.
2: Para que essa modalidade de ensino chegue a mais pessoas, foi criado um cadastro online, acessível a qualquer um que quer voltar ou começar a estudar.
9: Filha única, na infância, Nelma Maria não teve outra opção que não trabalhar para ajudar em casa. Uma fase da vida que ficou marcada na memória.
10: Eu nasci e me criei na roça, trabalhando. Com 7 anos, tomava conta de um monte de bicho. E dali não era para sair para lugar nenhum.
9: Foi na terceira idade, aos 65 anos, que Nelma conseguiu, enfim, sentar em uma sala de aula. Ela é aluna da Educação de Jovens e Adultos, no Centro de Ensino Médio 3 da Ceilândia, cidade que fica a cerca de 35 quilômetros do centro de Brasília.
10: Era o meu sonho estudar. E depois que eu vim para essa escola, pronto, foi a minha felicidade, foi a minha alegria. E quando eu entrei, eu não sabia de nada. Eu errava tudinho. Agora não, tá tudo mais fácil para mim. Prova de português, passei, ganhei 9,5, na outra ganhei 7. Matemática, eu só errei 3. Eu fiquei tão feliz que eu saí daqui, eu tava flutuando.
9: A educação de jovens e adultos atende pessoas dos mais diferentes níveis de alfabetização e é um direito garantido por lei. Como lembra a secretária de Educação Continuada, alfabetização de jovens e adultos, diversidade e inclusão do Ministério da Educação, Zara Figueiredo.
11: Quando a gente tem, por exemplo, na Constituição, o artigo 205, dizendo que a educação é um dever do Estado e um direito do indivíduo, esse direito é para todos aqueles que estão na idade educacional, mas também aqueles que não tiveram acesso na idade considerada recomendada. Portanto, a EJA está dentro desse bojo constitucional.
9: Segundo o Censo Escolar de 2025, o país tinha mais de 2.200.000 estudantes matriculados na EJA em quase 30 mil instituições de ensino. Fernando Lourenço, diretor do Centro de Ensino Médio 3 da Ceilândia, onde estuda a Nelma Maria, que conhecemos no início desta reportagem, explica que a escola se preparou para acolher as diferentes realidades dos alunos. Mais da metade das 64 turmas da instituição de ensino são turmas da educação de jovens e adultos.
12: São dois mundos diferentes. O ensino médio regular é uma coisa e a educação de jovens e adultos é outra. O público é diferente, os professores são diferentes, todo o planejamento é diferente.
9: Professora da instituição, Etienne Melina, afirma que aprende todos os dias com os alunos da EJA. Ela diz que para manter o aluno dentro de sala de aula, a motivação precisa ser constante.
13: É um trabalho diário, porque todos os dias para eles vem alguma coisa diferente que acontece na vida deles, uma situação ou uma promoção no trabalho que modifica toda a rotina deles. Então é sempre um trabalho diário de manter aquele aluno ali.
9: Para facilitar o acesso de pessoas que não tiveram a oportunidade de concluir a educação básica na idade regular, foi criado o Cadastro da Educação de Jovens e Adultos. A plataforma é um auxílio para o aluno encontrar a oportunidade de matrícula mais adequada à sua realidade. O endereço é cadeja.mec.gov.br. Reportagem Luana Karen.
1: solução inovadora para um problema grave e bastante comum, o chamado pé diabético.
2: Cientistas da Universidade de Brasília uniram látex natural e luz de LED em uma tecnologia que acelera a cicatrização de feridas causadas pela doença.
1: Os curativos desenvolvidos pelos pesquisadores prometem reduzir o caminho da recuperação dos pacientes.
2: Saiba mais no quadro Ciência na Prática.
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15: Uma tecnologia desenvolvida no coração do Brasil promete transformar o tratamento de feridas crônicas. Uma combinação de látex e luz de LED acelera a cicatrização do chamado pé diabético.
16: Eu sou o professor Adson da Rocha, professor e pesquisador da Universidade de Brasília e coordenador adjunto do projeto RAFA, desenvolvido especialmente para auxiliar no tratamento de feridas associadas ao pé diabético. O projeto RAFA nasceu a partir da experiência e das pesquisas voltadas para o tratamento de feridas de difícil cicatrização. A ideia fundamental foi combinar dois elementos que já são reconhecidos por seu potencial de favorecer o processo de cicatrização. O primeiro é uma película produzida a partir do látex natural e o segundo é a luz vermelha emitida por LED. No projeto RAFA, esses dois elementos são utilizados de maneira combinada.
15: A pesquisa alia o poder regenerativo da borracha natural e a capacidade de recuperação de tecidos pela luz de LED. O projeto caminha para se tornar um tratamento disponível para toda a população.
16: E os resultados obtidos até agora foram bastante positivos. Nesses estudos, nós observamos uma melhora significativa no processo de cicatrização e uma redução de tempo necessário para a cura das feridas quando comparado ao tratamento convencional. Atualmente, a tecnologia passou já por testes clínicos, né? E ele foi licenciado para uma empresa. A expectativa é que, concluídas essas etapas regulatórias necessárias, essa tecnologia possa chegar à população e tornar-se mais uma alternativa para o tratamento das complicações do pé diabético.
15: Acompanhe a pesquisa na página da Universidade de Brasília. E esse foi o Ciência na Prática, com produção de Warby Calil e edição de Edinaldo Júnior. E nosso encontro com o Saber Científico volta na próxima semana. Até lá.
1: Só em 2025, a Polícia Rodoviária Federal registrou mais de 22.700 infrações por motoristas não estarem usando cadeirinha e equipamentos de retenção, como o Bebê Conforto.
2: O Bebê Conforto é um dos primeiros equipamentos onde a criança fica e é colocada após o nascimento. Por isso, deve oferecer segurança aos pequenos.
1: Na hora de comprar, é importante ficar de olho se o equipamento está dentro das regras e possui o selo do Inmetro, o Instituto Nacional de Metrologia, Qualidade e Tecnologia.
17: Na hora de comprar o Bebê Conforto, segurança deve vir antes do preço ou da aparência. Para escolher o modelo certo, pais e responsáveis precisam observar as características da criança e as orientações do fabricante. Um dos primeiros itens a conferir é o selo de identificação da conformidade do Inmetro. No Brasil, os dispositivos de retenção para crianças têm certificação obrigatória e precisam atender os requisitos técnicos definidos pelo Instituto. O chefe de Divisão de Regulamentação e Qualidade Regulatória do Inmetro, Hércules Souza, explica que o selo significa que o produto passou por todos os testes de segurança.
18: O selo do Inmetro, né? Ele é a evidência de que, de fato, esse objeto, componente, esse equipamento de conforto, de fato, passou pelos ensaios, né, estabelecidos pelos requisitos técnicos do Inmetro e atendem, portanto, a esse requisito estabelecido de maneira compulsória no país. Então, dispositivo de retenção para criança, incluindo aí Bebê Conforto, é um produto que tem que ser certificado compulsoriamente no Brasil.
17: Também é preciso conferir no produto e no manual os limites de peso e altura indicados pelo fabricante. As informações são importantes para saber se aquele modelo é adequado para a criança. A Diana Carajá, empresária de uma loja de bebês em Brasília, destaca que os pais precisam ficar atentos à segurança e o conforto dos aparelhos.
19: É um dos primeiros ambientes que o recém-nascido vai ter que se adaptar. Segurança, conforto são prioridade. A marca é algo que você pode considerar como um ponto mais secundário.
17: Para bebês de até um ano ou com até 13 quilos, dentro do limite definido pelo fabricante, o Bebê Conforto deve ser usado no banco traseiro e de costas para o movimento do veículo. Em caso de dúvida ou irregularidade, o consumidor pode procurar os canais oficiais do Inmetro. Reportagem Pablo Mundim.
2: Não são só os bebês conforto que precisam de selo de conformidade. São 600 produtos que passaram a receber o selo do Inmetro, que atesta a qualidade e a confiabilidade do produto.
1: E para reformar a segurança, capacete, gás veicular e extintor de incêndio contam também com um QR Code, onde o consumidor pode checar na palma da mão se o selo é verdadeiro ou se houve falsificação.
2: Nós conversamos com Márcio Oliveira, presidente do Instituto, sobre essas inovações e o trabalho de testagem e garantia realizado pelo Inmetro. Acompanhe.
1: Presidente, bem-vindo à Voz do Brasil, um prazer ter o senhor com a gente aqui. Vamos falar sobre essa nova exigência dos capacetes para motociclistas, que agora eles têm que ter o selo de conformidade do Inmetro, né? O que que esse selo garante em relação aos capacetes?
20: Obrigado pelo convite, é uma grande satisfação poder falar um pouco das ações do Inmetro a toda a população, a todos os consumidores. Bom, na verdade, o capacete, ele é um dos 600 produtos regulamentados pelo Inmetro. Isso significa que capacete, brinquedo, gás natural veicular, cilindro, só pode ser fabricado ou comercializado no Brasil se for certificado. Nós criamos uma plataforma chamada Inmetro na Palma da Mão. E na primeira etapa, nós envolvemos os capacetes, daí a nova exigência, capacetes, cilindros de gás natural veicular, extintores de incêndio. Esses três produtos foram escolhidos face às grandes denúncias e às grandes notificações de acidentes. Nós criamos essa nova marca, que é o selo digital do Inmetro, onde possui 5 itens de segurança que o consumidor pode identificar na hora, no simples fato de movimentar o capacete. Então, quando o consumidor movimenta o capacete, o selo aparece aprovado, ou então aparece a marca do Inmetro. Se não aparecer nessa logomarca, já é um indício de reprovação. Mas o item de maior segurança é exatamente o QR Code. Então, o consumidor, por meio de um aplicativo chamado Inmetro na Palma da Mão, que pode ser baixados no Android e iOS, de forma muito simples, sem muitas etapas, ele vai pegar a câmera, fazer a foto no QR Code e imediatamente vai ser direcionado para nossa atendente virtual, chamada A Medida. A Medida, com uma linguagem muito simples, vai perguntar: está com dúvida na compra desse capacete? O consumidor vai falar sim. Ato contínuo, ela vai dizer selo falso, ou vai dizer produto aprovado.
1: O Inmetro realiza testes que atestam a segurança. A gente está falando aqui dos capacetes, mas a gente poderia estar falando, por exemplo, de brinquedos, ou o senhor falou dos cilindros de gás natural, ou seja, coisas muito sensíveis do ponto de vista do estrago, né, que podem causar. Então, eu queria que o senhor falasse um pouco mais sobre esses testes de segurança, como que eles são feitos, como que o Inmetro atesta a segurança dos produtos.
20: Além do fortalecimento da economia do nosso país, porque deixa a concorrência de forma competitiva, eliminando exatamente a pirataria, a concorrência desleal, mas além de toda essa questão econômica, existe o principal, que é a segurança. Nós temos, nos anos anteriores, registros de acidente doméstico com brinquedo, por exemplo. Brinquedo que, ao cair de uma altura pequena, solta a parte pequena. É muito comum uma criança até 3 anos de idade colocar na boca e causar um sufocamento. Então, são situações que jamais esse brinquedo seria aprovado pelo Inmetro. Nós temos ensaios em nossos laboratórios que simulam a garganta da criança. Então, são realizados vários ensaios. Nós identificamos material tóxico na tinta. Também é comum a criança colocar o brinquedo na boca e ali estaria sendo contaminada. Brinquedos elásticos. Já aconteceram casos de sufocamento, de enforcamento. Então, são riscos que são eliminados quando existe a marca do Inmetro. Daí a grande relevância desse projeto. O consumidor levar para casa um produto certificado achando que está aprovado e, na verdade, o selo é falso, é um risco realmente em potencial. Mariana, são 600 produtos regulamentados pelo Inmetro, fora os instrumentos de pesar e medir, como a balança, que você paga em função do peso, os radares no Brasil, que você paga em função da velocidade que foi medida. O radar está mostrando que você está no limite da via 80 quilômetros e você recebe uma multa dizendo que você ultrapassou essa velocidade. Será que esse radar está verificado pelo Inmetro? Isso é a população que tem que tomar conhecimento. Solicitar do órgão de trânsito as informações ou visitar o nosso site do Inmetro. Então lá existe todas as informações. Ao abastecer seu veículo, aparece na bomba 20 litros. Será se saiu esses 20 litros, foi colocado no seu tanque? Então nós temos toda essa infraestrutura da qualidade no país, são mais de 12 mil técnicos realizando de forma preventiva esse trabalho em todo o país.
0: Muito bem, nós conversamos com Márcio André Oliveira, presidente do Inmetro. Muito obrigada, presidente, pela sua entrevista à Voz do Brasil.
20: Uma vez, agradecemos muito a oportunidade e no caso de dúvidas, reclamações, denúncias, também nós temos à disposição da população a nossa ouvidoria. O número é o 0800-285-1818. 0800-285-1818. Muito obrigado.
0: E o Inmetro alerta sobre uma mensagem falsa que vem sendo enviada em nome da instituição.
2: O comunicado tem como alvo empresas e cidadãos e simula uma comunicação oficial relacionada a uma suposta inspeção.
0: A mensagem apresenta dados como número de processo, data de fiscalização, possíveis penalidades e prazo para regularização.
2: E inclui um botão com a indicação acessar notificação. O recurso pode ser utilizado para induzir o destinatário a clicar em links maliciosos ou fornecer informações.
0: O Inmetro esclarece que não emitiu o documento e reforça que a mensagem não deve ser considerada uma comunicação oficial.
2: Qualquer dúvida, a ouvidoria do Instituto pode ser acionada pelo site gov.br/Inmetro ou pelo telefone 0800-285-1818.
0: A operação do Ministério do Trabalho e Emprego resgatou mais de 400 trabalhadores de condições análogas à escravidão.
2: Desse total, mais da metade foram registrados apenas em Minas Gerais.
21: A operação resgatou 479 trabalhadores de condições análogas à escravidão. Entre os resgatados estavam 75 mulheres, 13 crianças e adolescentes e 66 migrantes, vindos de países como Argentina, Uruguai, Venezuela e Guiné-Bissau. Para realizar esse resgate, foram feitas 231 ações de fiscalização. As ações se concentraram principalmente no meio rural, no cultivo de café, cebola e batata inglesa. Houve resgate também no meio urbano, sobretudo nas construções. Há ainda casos de trabalho doméstico forçado. Em uma das situações, uma mulher de 51 anos era mantida trabalhando para uma família desde os 10 anos de idade, sem salário regular. Os empregadores foram notificados a rescindir os contratos de trabalho e a pagar os trabalhadores um total de mais de R$1.400.000 em verbas trabalhistas e rescisórias. Os resgatados também receberão um seguro-desemprego especial. Se você desconfia de alguma ação de trabalho forçado, faça sua denúncia de forma sigilosa pela internet, no sistema IP, no site ip.cit.trabalho.gov.br. Márcia Fernandes, para a Voz do Brasil.
0: E o Ministério do Trabalho e Emprego estabeleceu prazo de 60 dias para que todos os nutricionistas, empresas beneficiárias, empresas fornecedoras e empresas facilitadoras realizem o recadastramento integral no PAT, o Programa de Alimentação do Trabalhador.
2: O prazo termina em 9 de novembro e o não cumprimento resulta na exclusão automática do cadastro no programa.
0: O recadastramento deve ser realizado em novopat.trabalho.gov.br.
2: E essas foram as informações, as notícias do governo federal.
0: Uma realização da Secretaria de Comunicação Social da Presidência da República.
2: Com produção da empresa Brasil de Comunicação.
0: Fique agora com as notícias do Poder Judiciário e do Congresso Nacional. Boa noite.
2: Boa noite, até amanhã.
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24: Ministro Flávio Dino, do Supremo Tribunal Federal, o STF, retira sigilo da investigação de repasse de emendas
3: ao filme em homenagem ao ex-presidente Jair Bolsonaro.
4: Terceira turma do Superior Tribunal de Justiça, o STJ, veda a interrupção repentina de cobertura de tratamento a paciente com TDAH após encerramento de contrato.
3: Justiça do Trabalho reforça a campanha Setembro Amarelo sobre a saúde mental nas empresas.
4: Boa noite, eu sou Arthur Filho.
3: E eu sou Walter Lima.
4: O ministro Flávio Dino do Supremo Tribunal Federal retirou o sigilo da decisão proferida que autorizou a operação da Polícia Federal realizada nesta quinta-feira no âmbito de ação que investiga o repasse de emendas parlamentares para empresas ligadas ao filme Dark Horse, que retrata a trajetória do ex-presidente Jair Bolsonaro.
3: De acordo com a Polícia Federal, as investigações apontam a existência de uma organização criminosa formada por agentes públicos e privados, suspeita de direcionar verbas públicas para empresas subcontratadas de forma irregular, sem comprovação da efetiva prestação dos serviços contratados.
4: Entre os alvos dos mandados de busca e apreensão da operação estão o deputado federal Mário Frias e a da produtora de Dark Horse, Karina Gama.
3: Na decisão, o ministro Flávio Dino destacou que, por envolver autoridades com foro por prerrogativa de função, impõe-se a remessa imediata ao Supremo Tribunal Federal.
4: A terceira turma do Superior Tribunal de Justiça, o STJ, decidiu que o plano de saúde não pode interromper de forma repentina o tratamento multidisciplinar de um paciente com TDAH.
3: Essa regra se aplica mesmo quando a operadora tenha exercido regularmente o direito de rescindir um contrato coletivo. Kátia Gomes.
5: O caso envolveu uma criança que fazia acompanhamento multidisciplinar para TDAH quando o contrato do plano de saúde foi rescindido. A operadora alegou que o acompanhamento não seria indispensável à sobrevivência da paciente. O colegiado deu parcial provimento ao recurso. Segundo a relatora, ministra Nancy Andrighi, a legislação prevê a necessidade de acompanhamento integral de pessoas com TDAH, inclusive com equipe multidisciplinar. Ela ressaltou que a proteção não significa assistência vitalícia, mas a cobertura deve durar por tempo razoável até alta médica, estabilização clínica ou uma alternativa que garanta a continuidade do tratamento.
4: A campanha Setembro Amarelo reforça a importância de falar sobre saúde mental também nas empresas.
3: A Justiça do Trabalho tem acompanhado de perto essa realidade. Larissa Batista.
6: Em 2025, mais de 546 mil benefícios por incapacidade temporária foram concedidos pela Previdência Social, relacionados a transtornos mentais e comportamentais. Em um caso recente, o TST determinou indenização a um bancário após reconhecer que a pressão por metas, os anos em cargos de chefia e os afastamentos médicos contribuíram para agravar o seu quadro depressivo. Atenta a esse cenário, a Justiça do Trabalho promove ações em defesa da saúde mental por meio do programa Trabalho Seguro. Se precisar de ajuda, ligue 188.
4: Ministério Público Federal fecha acordo que destina mais de R$1.800.000 ao Sistema Único de Saúde, o SUS, no Rio Grande do Sul.
3: O acordo prevê ainda 12 meses de prestação de serviços à comunidade. Vanessa Pereira.
8: O acordo de não persecução penal foi firmado entre o Ministério Público Federal e duas investigadas, a sócia proprietária e a supervisora comercial de uma empresa fornecedora de materiais médico-hospitalares por corrupção ativa e associação criminosa em esquema de pagamento de propina a médicos do SUS no município de Passo Fundo, no Rio Grande do Sul. Segundo o acordo, os mais de R$1.800.000 serão repassados ao SUS. Além das obrigações financeiras, cada investigada deverá prestar 4 horas semanais de serviços à comunidade durante um ano.
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4: A você uma boa noite.
3: E até amanhã.
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1: Eu sou Paula Groba.
2: E eu sou Humberto Pinheiro.
1: E estes são os destaques de hoje do Jornal do Senado, que começa agora.
2: Sancionada lei que acaba com taxa das blusinhas para compras internacionais de até $50.
1: União terá fundo para ampliar acesso gratuito à justiça.
2: Setembro Amarelo. Senado debate prevenção do suicídio e valorização da vida.
1: Boa noite.
2: Boa noite.
1: Foi sancionada a lei que acaba com a chamada taxa das blusinhas sobre compras internacionais de até $50.
2: A norma acaba com a cobrança de 20% de imposto de importação. O texto foi aprovado pelo Congresso Nacional na semana passada. Senadores defenderam que a medida deve beneficiar os consumidores com menor poder de compra. Repórter Lana Dias.
3: Foi oficializado em lei o fim do imposto de importação de 20% sobre compras internacionais de até $50, a chamada taxa das blusinhas. A norma também diminui de 60% para 30% a tarifa sobre mercadorias de até $3.000. A lei altera a cobrança do imposto de importação, mas as compras ainda continuam sendo tributadas pelo ICMS, imposto que pode variar de acordo com o Estado. Quando a proposta foi aprovada no plenário do Senado, a relatora, senadora Leila Barros, do PDT do Distrito Federal, afirmou que a medida deve beneficiar os consumidores com menor poder de compra.
4: E nós sabemos quem são muitos os brasileiros que utilizam essas compras de pequeno valor. São pessoas que procuram um produto mais barato, são famílias que precisam fazer o orçamento caber no final do mês, são trabalhadores que pesquisam preço, comparam alternativas e encontram no comércio eletrônico uma maneira de ampliar o seu poder de compra.
3: A princípio, as regras foram determinadas por medida provisória do Poder Executivo, que estava em vigor desde maio. Mas o texto recebeu modificações no Congresso Nacional. Uma delas foi a isenção da tarifa sobre medicamentos importados para tratamento de doenças raras ou negligenciadas que não tenham similar nacional. Também foi incluída a avaliação periódica pelo Ministério da Fazenda para verificar os efeitos econômicos da medida. A primeira deverá ser feita no prazo de 3 meses e as próximas em um intervalo de até 6 meses cada, abrangendo setores de têxteis e vestuário, calçados, acessórios, brinquedos e cosméticos. O regime de tributação também deve passar por avaliação anual do Congresso Nacional. O Poder Executivo fica autorizado a estabelecer limites de frequência nas compras, para evitar o fracionamento de remessas e a utilização da isenção para fins comerciais.
1: Uma nova lei também sancionada mudou as regras da relação entre contribuintes e o fisco. Na prática, a ideia é ter multas mais proporcionais e dar mais caminhos para resolver divergências sem precisar ir à justiça. A regra geral agora é que a multa não ultrapasse 75% do imposto devido e quem regularizar a situação por conta própria poderá ter desconto na penalidade. O desconto é maior para quem paga ou parcela a dívida logo no início da discussão. Em casos mais graves, como fraude ou sonegação, a multa poderá chegar a 100%. Para quem é reincidente, pode chegar a 150%.
2: A lei também amplia a possibilidade de acordos entre o contribuinte e o fisco por meio de mediação e transação tributária e prevê a arbitragem especial tributária em que um terceiro imparcial poderá decidir o conflito sem que a disputa precise chegar ao judiciário. Para o relator da proposta, senador Efraim Filho, do PL da Paraíba, as mudanças reduzem a burocracia e dão mais segurança jurídica ao bom contribuinte.
5: O objetivo não é enfraquecer a administração pública. Também não é criar privilégio para o contribuinte. O objetivo é construir equilíbrio, cobrar corretamente de quem deve, combater fraude e sonegação, mas preservar garantias mínimas para o contribuinte de boa fé.
1: O senador Flávio Arnes, do PSB do Paraná, destacou a importância da proposta que permite o saque do FGTS quando o trabalhador ou seu dependente for diagnosticado com esclerose múltipla ou esclerose lateral amiotrófica, conhecida como ELA. O projeto já foi aprovado pelo Senado e atualmente está em análise na Câmara dos Deputados.
2: O parlamentar enfatizou que a medida reconhece que as consequências do diagnóstico não se limitam a questões de saúde, mas atingem outras áreas da vida do paciente. paciente. Dados da Associação Brasileira de Esclerose Múltipla apontam que cerca de 40 mil brasileiros convivem com a condição autoimune, que afeta o sistema nervoso central e pode gerar desde dificuldades motoras até problemas cognitivos e visuais.
6: Essa proposta reconhece que o diagnóstico de uma doença crônica produz impactos que ultrapassam a dimensão clínica e atingem toda a organização familiar e financeira.
1: E uma nova lei criou um fundo para ampliar o acesso gratuito à justiça para pessoas que precisam de assistência.
2: A norma ainda determina que a execução dos recursos do fundo seja divulgada em um portal público de transparência. Repórter Patrícia Oliveira.
7: Para fortalecer a Defensoria Pública da União, um novo fundo deverá promover a prestação de assistência jurídica gratuita a quem não tem condições de pagar. O fundo teve origem em projeto de lei aprovado no Senado e de iniciativa da própria Defensoria. Entre as fontes de recursos estão dotações do orçamento e 5% das custas recolhidas na Justiça da União. Em plenário, o senador Eduardo Gomes, do PL de Tocantins, destacou que o fundo deve aumentar a capacidade de atendimento à população,
8: contribuindo para ampliação e qualificação do acesso à justiça e para a promoção dos direitos fundamentais, especialmente das pessoas em situação de vulnerabilidade.
7: A nova lei também determina que a execução dos recursos do fundo seja divulgada em um portal público de transparência. A lei entrará em vigor em outubro, 45 dias após a publicação.
1: E as futuras polícias municipais poderão ter mais autonomia para serem criadas. O Senado analisa uma mudança na PEC da Segurança Pública que retira a exigência do aval dos conselhos estaduais para a criação dessas corporações.
2: A emenda será analisada na próxima reunião da Comissão de Constituição e Justiça. Repórter Bruno Lourenço.
9: A PEC da Segurança diz que os municípios poderão constituir polícias para o policiamento ostensivo e comunitário e que essas corporações passarão por uma certificação periódica pelo Conselho Estadual de Segurança Pública e Defesa Social. O senador Alessandro Vieira, do MDB de Sergipe, apresentou um pedido para retirar o dispositivo.
10: Ao criar uma nova instância política de controle e fiscalização, dê um ente federado por outro, porque observe, esse Conselho Estadual, ele vai interferir na autonomia de um órgão municipal. E isso não faz sentido do seu ponto de vista jurídico.
9: O relator Rogério Carvalho, do PT de Sergipe, defende a chamada acreditação para buscar padronização e qualidade.
11: É para garantir que as normas federais únicas, ou seja, um sistema de referência, uma norma federal, se aquelas normas estão ou não sendo aplicadas por aquela corporação que está nascendo.
9: A emenda que retira a acreditação das polícias municipais por um conselho estadual deve ser analisada na próxima reunião da CCJ.
1: O silêncio também pode ser um sinal de alerta quando o assunto for depressão e ansiedade. No Setembro Amarelo, a Comissão de Direitos Humanos debateu formas de prevenir o suicídio e de fortalecer a valorização da vida.
2: Especialistas destacaram a importância de identificar situações de fragilidade emocional e apresentaram redes de apoio que podem ajudar quem enfrenta momentos de crise. Repórter Douglas Castilho.
12: Amarelo é a cor que representa um sinal de alerta. São 720 mil pessoas no mundo todo ano, segundo a OMS, vítimas de uma dor às vezes visível só para quem sofre. A presidente da Comissão de Direitos Humanos, senadora Damares Alves, do Republicanos do Distrito Federal, destacou que a questão é mais complexa do que a depressão e precisa de uma abordagem também complexa.
13: Prevenir significa, portanto, atuar também nas escolas, nas famílias, nas comunidades. Enfrentar o bullying, o cyberbullying e as violências. Promover competências socioemocionais e identificar precocemente sinais de sofrimento e garantir acesso oportuno ao cuidado.
12: O representante do Centro de Valorização da Vida, CVV, Alan Teixeira Lima, apresentou o trabalho da instituição, que é referência internacional no tema.
14: Nós somos mais conhecidos pelo telefone 188. No último ano, a gente fez 2 milhões de apoios emocionais. Uma pessoa pode ligar quantas vezes quiser para o CVV.
12: Outro canal de apoio é a rede Pode Falar, voltada ao apoio a jovens que tenham de 13 a 25 anos, período em que o suicídio figura entre as principais causas de morte. Se precisar, peça ajuda.
2: Música. com a edição de Paula Groba e trabalhos técnicos de Eliseu Caires, o Jornal do Senado fica por aqui. Acompanhe agora as notícias da Câmara dos Deputados. Boa noite.
1: Boa noite e até amanhã.
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16: Câmara pode incluir sardinha em lata na lista de produtos da cesta básica.
17: Proposta prorroga bolsas de ensino superior por nascimento de um filho.
18: Projeto cria política para acompanhar tecnologias criadas pela sociedade.
19: Boa noite. Avança na Câmara a proposta que institui uma política nacional para o acompanhamento de tecnologias desenvolvidas pela sociedade. A repórter Mônica Tati tem os detalhes.
20: Proposta em análise na Câmara institui a Política Nacional de Tecnologia Social. O projeto, apresentado pela deputada Jandira Fegali, do PCdoB do Rio de Janeiro, define a tecnologia social como um conjunto de processos coletivos, colaborativos e interdisciplinares que priorizam a inovação tecnológica voltada à democratização do desenvolvimento. Jandira Fegali fala sobre a importância de criar uma política para o setor, aproveitando a criatividade da sociedade.
21: Por exemplo, nas comunidades, nas favelas, em todo canto, período da enchente semiárido, que tecnologia o povo usa para dar suas soluções. A moeda complementar foi uma solução popular que começou no Ceará. E muitas outras soluções, inclusive medicinais. Então, a tecnologia social é aquela que vem inovado pelo povo e que precisa estar regulamentado em lei para que seja valorizada, reconhecida, fomentada e que a gente consiga, inclusive, dar a propriedade intelectual, que para eles é coletiva, para que essa inovação seja, de fato, respeitada.
20: As iniciativas previstas na proposta incluem áreas como água, alimentação, educação, energia, habitação, saúde, meio ambiente, inclusão digital e de assistência para pessoas com deficiência. A proposta prevê a prioridade na análise de pedidos de patente ou de registro dessas tecnologias no INPI, o Instituto Nacional da Propriedade Industrial. A titularidade dos direitos de invenção será decidida nos próprios contratos de fomento, garantindo que as comunidades que ajudaram a criar a solução também participem dos benefícios. Também estão previstos mecanismos que permitem que estados e municípios possam aderir às ações e que recebam apoio técnico do governo federal. A deputada Jandira Fegali explica que a construção do projeto envolveu vários setores da sociedade e governamentais.
21: Fizemos uma construção com o Ministério de Ciência, Tecnologia e Inovação e com os movimentos que representam essas várias tecnologias que surgiram no mundo, inclusive com alguns bancos de fomento, como o Banco do Brasil, como a Embrapa, Caixa Econômica, também participaram dessa construção. E finalmente a gente aprovou um projeto que identifica esse conjunto de contribuições, essa comunhão de contribuições que nós fizemos aqui na Comissão de Ciência, Tecnologia e Inovação.
20: O texto aprovado pela Comissão de Ciência, Tecnologia e Inovação da Câmara retirou o repasse de recursos do Fundo Nacional de Desenvolvimento Científico e Tecnológico para a Política, mas manteve a possibilidade de apoio através de dotações orçamentárias e por instrumentos de fomento já existentes. O projeto que institui a Política Nacional de Tecnologia Social ainda será analisado pelas comissões de Finanças e Tributação e de Constituição e Justiça. E se for aprovado, pode seguir direto para a votação no Senado. Da Rádio Câmara de Brasília, Mônica Tati.
15: Desenvolvimento Regional.
16: A Comissão da Amazônia aprovou o projeto que prevê a criação de cooperativas têxteis comunitárias. Relator do texto no colegiado, Zezinho Barbari, do PP do Acre, acredita que com a medida, famílias vulneráveis financeiramente terão mais renda e trabalho nas regiões Norte e Nordeste.
19: Zezinho Barbari informa que os órgãos federais vão dar preferência à compra de uniformes feitos por essas associações locais. Além disso, o deputado acrescenta que o programa incentiva o reaproveitamento ecológico de tecidos.
16: Proposta de Paulo Alexandre Barbosa, do PSD, quer o reconhecimento de Ibirá, cidade do noroeste de São Paulo, como capital nacional das águas medicinais. Em sua justificativa, ele afirma que o poder terapêutico das águas termais do município é conhecido desde 1909.
19: Segundo Paulo Alexandre Barbosa, as condições geológicas locais determinam os altos índices de vanádio, de ação antioxidante e controle glicêmico e o pH alcalino das águas. Para ele, a concessão do título busca também estimular o turismo e a preservação do patrimônio natural.
15: consumidor.
16: Saulo Pedroso, do PSD de São Paulo, defende a criação de um sistema para rastrear e autenticar bebidas alcoólicas importadas. A medida prevê selos físicos e digitais com informações sobre origem, produtor, importador e lote, além de um aplicativo para que o consumidor possa verificar a autenticidade do produto.
19: Para Saulo Pedroso, a proposta ajuda no combate à falsificação de bebidas e aumenta a segurança dos consumidores. O sistema também deverá integrar informações com os órgãos de fiscalização e permitir a identificação de irregularidades ao longo de toda a cadeia de distribuição.
15: Direitos Humanos.
16: Eros Biondini, do PL de Minas Gerais, apresentou projeto para assegurar a livre manifestação de crenças religiosas, incluindo pregações e citações de textos sagrados. A proposta determina que a simples expressão de dogmas ou convicções religiosas não seja enquadrada como crime.
19: O texto de Eros Biondini também pede que plataformas digitais retirem conteúdos exclusivamente por reproduzirem textos sagrados ou ensinamentos religiosos. A remoção poderá ocorrer por ordem judicial quando houver intenção comprovada de incentivar a prática de crimes violentos.
15: Educação.
16: Avança na Câmara a proposta que permite a prorrogação de bolsas de ensino superior por nascimento de um filho. A repórter Silvia Munhato tem os detalhes.
0: A Comissão de Educação da Câmara dos Deputados aprovou o projeto de lei que garante a pesquisadores e estudantes do ensino superior o direito de prorrogar o prazo de suas bolsas de estudo em caso de nascimento de filho. Pelo texto, bolsas de estudo com duração mínima de 12 meses poderão ter seus prazos estendidos por até 180 dias se houver comprovação de afastamento por nascimento, adoção ou obtenção de guarda judicial. A legislação atual já permitia a prorrogação dos prazos de vigência das bolsas de estudo em caso de adoção. A proposta também permite que dois bolsistas usufruam do benefício simultaneamente pelo mesmo evento de adoção ou guarda. O relator, deputado professor Alcides, do PSDB de Goiás, diz que o texto é do interesse do sistema educacional.
4: Do ponto de vista educacional, a proposição é meritória, uma vez que apresenta medidas concretas para favorecer, de um lado, a participação dos pais no cuidado dos filhos, desde o nascimento ou adoção, ao mesmo tempo em que favorece a continuidade e conclusão de estudos e pesquisa dos estudantes pai. Ademais, na hipótese de ambos os pais da criança, nascida ou adotada, serem bolsistas, a matéria tem o mérito de assegurar aos dois o direito do afastamento das atividades acadêmicas e a prorrogação da bolsa de estudos.
0: O projeto que permite a prorrogação de bolsas de estudo do ensino superior pelo nascimento de filhos dos estudantes será analisado agora pelas comissões de Previdência, Assistência Social, Infância, Adolescência e Família e de Constituição, Justiça e de Cidadania. Da Rádio Câmara de Brasília, Silvia Minhato.
19: Tarcísio Mota, do PSOL do Rio de Janeiro, apresentou o projeto que garante tempo de planejamento para professores da educação básica. O texto estabelece que, quando a jornada for organizada por horas-aula, o limite de atividades em sala deve ser calculado pelo mesmo critério.
22: Tempo de planejamento para professor é decisivo para que a educação de qualidade aconteça. E nós não podemos deixar a covardia que alguns governos estão fazendo de contar o tempo de forma a obrigar o professor a pegar mais turmas sem receber um centavo a mais por isso. Esse projeto, portanto, garante a proporcionalidade. 3 aulas dadas, 1 aula de planejamento.
16: Tarcísio Mota sustenta que a regra mínima de proporcionalidade permite ao professor preparar aulas, elaborar provas e cuidar da saúde mental. Ele reforça que condições mais justas de trabalho para docentes asseguram melhor qualidade aos estudantes.
15: Trabalho.
19: Bibo Nunes, do PL do Rio Grande do Sul, é favorável ao projeto que amplia a licença paternidade para pais de recém-nascidos prematuros ou que precisem de internação hospitalar após o parto. O deputado explica que a prorrogação seria equivalente ao período de internação do bebê.
16: Ele acrescenta que, para ter direito ao benefício, será necessário comprovar a prematuridade ou a internação por meio de documentação hospitalar. Bibo Nunes explica que a ideia é garantir a presença do pai ao lado da mãe e do bebê durante um período de maior vulnerabilidade.
23: Um prematuro tem que ter uma necessidade reconhecida de atenção especial. E o pai tem que estar junto com a mãe nesses momentos difíceis. Não é fácil ter filho prematuro. Imagine gêmeos, que normalmente são prematuros. E como é que ficam os pais se não tem o pai ao lado da mãe o tempo todo? Se o recém-nascido precisa de um mês, dois meses, três, quatro, o tempo que for, isso é fundamental, isso não é regalia nenhuma, é simplesmente reconhecer a parte humana de quem está vindo ao mundo, que é o nascituro.
19: Fábio Garcia, do União de Mato Grosso, propõe criar uma política nacional de gestão de desempenho e eficiência para o serviço público. O projeto prevê avaliações periódicas dos servidores com base em critérios objetivos, como produtividade, qualidade do trabalho e atendimento ao público.
16: A proposta também reconhece o bom desempenho com bônus, capacitação e prioridade para ocupar funções de confiança. Fábio Garcia afirma que a intenção é melhorar a qualidade dos serviços públicos sem alterar os planos de carreira dos servidores.
15: Economia.
19: O plenário da Câmara pode votar projeto que inclui a sardinha em lata na lista de produtos da cesta básica isentos de impostos. Quem explica os detalhes é o repórter Antônio Vital.
3: Ganhou o regime de urgência e pode ser votado a qualquer momento no plenário da Câmara projeto que inclui a sardinha em lata na lista de produtos da cesta básica. Se a proposta virar lei, a sardinha passa a ter alíquota zero no pagamento de dois novos impostos criados pela reforma tributária e que passam a ser cobrados no ano que vem: o Imposto sobre Bens e Serviços, o IBS, e a Contribuição sobre Bens e Serviços, a CBS. O IBS será distribuído a estados e municípios. Já a CBS será o imposto federal. Eles vão incidir sobre mercadorias e serviços, inclusive importados. A reforma criou ainda outro tributo, o imposto seletivo, que será cobrado sobre produtos que fazem mal à saúde. Esses tributos vão substituir o PIS, a COFINS, o IPI, o ICMS e o ISS. A reforma tributária, aprovada no ano passado, isentou da cobrança do IBS e da CBS os artigos da cesta básica, inclusive carnes, o que não estava no texto e foi acrescentado durante a votação. Outros produtos com alíquota zero são alimentos como arroz, leite, manteiga e queijos. O projeto que ganhou o regime de urgência foi apresentado pelo deputado Luiz Nishimori, do PSD do Paraná, presidente da Frente Parlamentar da Pesca. A proposta será analisada junto com outra, parecida, apresentada pela deputada Ana Paula Lima, do PT de Santa Catarina. Ainda será designado um relator para apresentar um texto único. A justificativa dos autores é que a sardinha em lata é uma fonte de proteína importante para pessoas com menor renda, além de relevante para o setor pesqueiro nacional, que por ano produz mais de 100 mil toneladas do produto. O deputado Pedro Lupion, do Republicanos do Paraná, coordenador da Frente Parlamentar da Agropecuária, defendeu o regime de urgência para a proposta.
5: No dia da votação da reforma tributária nesse plenário, a questão da sardinha estava no texto. Nós trabalhamos isso junto com as carnes, da mesma maneira que foi feita em relação às outras carnes, com a inclusão na cesta básica, e uma questão de texto prejudicou o setor inteiro pesqueiro, justamente nessa questão da sardinha.
3: Com o regime de urgência, o projeto pode ser votado diretamente no plenário, sem passar pela análise das comissões permanentes da Câmara. Mas a medida não foi unânime no plenário. O deputado Hildo Rocha, do MDB do Maranhão, criticou a urgência, que pode acelerar a análise do projeto e alterar a reforma tributária.
6: Essa matéria, além de não tramitar nas comissões, o que já está errado, essa proposta de lei complementar, ela altera uma regulamentação da reforma tributária que fizemos recentemente. Reforma tributária que entra em vigor a partir do ano que vem, de 2027. Ou seja, ainda nem entrou em vigor e já estamos mudando para beneficiar interesses particulares, não interesses da nação brasileira.
3: Ainda não há data para votação no plenário da Câmara do projeto que inclui a sardinha em lata na lista de produtos da cesta básica. Da Rádio Câmara de Brasília, Antônio Vital.
15: Segurança Pública.
16: Delegado Palumbo, do Podemos de São Paulo, defende criminalizar a transmissão intencional de treinamento operacional a organizações criminosas. O deputado explica que a proposta também alcança agentes públicos que repassarem esse tipo de conhecimento.
19: Delegado Palumbo argumenta que facções têm atuado de forma cada vez mais profissional com o apoio de agentes que se corrompem. Essa prática, segundo ele, eleva o grau de letalidade das ações criminosas, comprometendo

0: para quem submeter trabalhadores a condições semelhantes à escravidão. Ela explica que a punição passaria a ser de 10 a 20 anos de prisão, além de multa, e o crime seria considerado hediondo e inafiançável.
1: Luiziane Lins também propõe detalhar na lei as situações que caracterizam esse crime, como trabalho forçado, jornada exaustiva, condições degradantes e restrição da liberdade por dívida. Pela proposta, a pena deve ser aumentada quando a vítima for criança ou adolescente.
0: Kiko Seleguin, do PT de São Paulo, quer proibir que pessoas que cometeram crimes hediondos recebam pagamento pela divulgação de seus delitos. A proposta prevê nulidade de contratos com produtoras, editoras e plataformas de streaming para livros, séries, filmes ou entrevistas sobre os crimes.
1: Pelo texto de Kiko Seleguin, os valores pagos aos criminosos ou a seus herdeiros deverão ser revertidos ao Fundo Penitenciário Nacional ou ao Fundo Nacional de Segurança Pública. Segundo o deputado, o objetivo é evitar que condenados lucrem com a violência e com a dor das vítimas.
0: Projeto de Pedro Lucas Fernandes, do União do Maranhão, determina que as unidades da Casa da Mulher Brasileira ofereça um acesso facilitado à perícia médico-legal para as vítimas de violência doméstica. O deputado explica que o exame poderá ser feito na própria unidade.
1: A ideia, segundo Pedro Lucas Fernandes, é evitar que a vítima se desloque para diferentes órgãos e enfrente novos constrangimentos, além de reduzir o risco da perda de provas. O texto também prevê atendimento humanizado e cooperação entre União, Estados, Distrito Federal e municípios.
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3: Justiça.
0: Marcelo Crivella, do Republicanos do Rio de Janeiro, destaca a promulgação de lei que responsabiliza civilmente pais ou mães por abandono afetivo dos filhos. O parlamentar afirma que o pagamento de pensão não substitui a presença familiar na rotina da criança.
4: Não basta pagar a pensão para o filho. É preciso que o pai ou a mãe participem da vida dele. Uma criança adoece, então o pai não vai estar lá para dar apoio a ela? Uma criança passa numa prova ou fica reprovada, ela não vai ter o carinho do pai? E uma criança que vai disputar uma competição na escola, os pais dos outros estão presentes e o dela ausente? Essa lei do abandono afetivo tornou um ilícito civil. Eu gostaria que fosse crime, mas o Congresso assim não aprovou. Ficou apenas o ilícito. Portanto, terá que pagar indenização pelo abandono afetivo.
1: Marcelo Crivella avalia que a nova lei pode reeducar responsáveis que cumprem obrigações financeiras, mas se afastam da vida dos filhos. Ele observa que a indenização passa a ser aplicada quando a ausência afetiva causar prejuízo à criança ou ao adolescente.
0: Termina agora o jornal Câmara dos Deputados, produzido pela Rádio Câmara, com trabalhos técnicos de Wellington Teles e apresentação de Luciana Vieira e Val Monteiro. Boa noite.
1: A Voz do Brasil está de volta amanhã. Uma boa noite para você.
3: 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Boa noite.

0: ótima noite. Agora 10:01.
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0: Partiu curtir a vida e ouvir a melhor programação do rádio, porque aqui as 24 horas do dia é feita especialmente pra você. Sempre de rádio ligado, tamo chegando, quinta-feira boa. Fernando Bettoli, seu amigo e comunicador, já pedindo licença, porque a gente vai fazer um barulhão nas ondas do rádio. Tá tudo bem aí? Tá tudo tranquilo, tudo favorável, tudo positividade 100%? Então partiu, hein? Bora ser feliz, bora brilhar, bora curtir a vida e ouvir sempre as melhores músicas, porque aqui a gente é especialista em trazer as modas boas pra você ficar ainda mais tranquilo no seu dia. Então, boa quinta-feira, partiu começar tudo. Cleiton e Romário, chuva de bênçãos, é a primeira de tudo por aqui.
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0: Marcos e Belucci com Matheus Fernandes, casal de solteiro. Teve também o quê? De Tanto Eu Amar Você, Bruno e Marrone com o Zeca Pagodinho. Quem Será Seu Outro Amor e Solidão, Fernando Sorocaba. E ainda Chuva de Bênçãos, do Cleiton Romário. Foram as quatro músicas dessa edição. Aqui que a gente começou pra esta quinta-feira. Tudo tranquilo aí? Partiu! Porque a quinta-feira tá prometendo ser toda deliciosa. Bora aproveitar sempre!
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0: Boa noite, agora 10h20.

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1: Nayara Azevedo com Maiara e Maraísa traz uma cerveja. Passou por aqui também Guilherme Benotto, teve Leonardo com Eduardo Costa, o Ed Brito e Samuel também passando por aqui, trazendo sempre as boas pra você. É a nossa programação feita. Como é que tá a sua quinta-feira? Toda gostosa, toda deliciosa. Partiu curtir a quinta, ó. Já é um esquenta pro final de semana que tá batendo na porta aí, tá chegando e chegando com tudo. E a gente, claro, vai estar aqui com você finalzão de semana, deixando o seu fim de daqui. Aquele jeito todo pomposo, todo maravilhoso.

0: tudo vai ser tão perfeito. Eu quero te curtir demais.
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Marília Mendonça, tudo vai ficar bem. É só você pensar que vai ficar. Se você ficar pensando que não vai dar certo, que vai ficar ruim, que vai ficar colocando os empecilhos, barreiras no meio, aí o negócio desanda. Mas então pense positivo que tudo vai ficar bem. Sempre termina bem. Mari Fernandes, Israel e Rodolfo, teve também Zezé de Camargo, só música boa, só fera se apresentando por aqui, trazendo as melhores músicas pra você, ligado, conferindo. Excelente noite pra você, agora 11 horas.

0: Obrigado, ídolos.
1: É Bruno César e Rodrigo com Daqui Pra Frente. Teve Murilo Ruf com Matheus Fernandes, o Bruno e Marrone, a Yasmin Santos passou junto com Cleiton Romário também. Aqui é só moda boa, do jeito que você gosta, deixando a sua quinta-feira toda gostosa. Pra toda a galera aí pelo Facebook, pra toda a galera aí pela internet, pelo aplicativo, pela frequência, dando essa carona boa pro som gostoso aqui da rádio. Vem que vocês simplesmente estão na melhor programação do rádio. Boa noite para você, 11:16.
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Cristiano Araújo, Me Apego, teve Chitãozinho e Chororó, César Menotti e Fabiano com Gustavo Lima, o Eduardo Costa também passando por aqui, o Leonardo Oliveira tá com a gente, a Jamile Menezes, Viviane Ribeiro, a Marilda Silva, também a Jaqueline Alves, a Maria Góes, a Rosângela tá por aqui, a Adriele Castro de Abreu, também o Guilherme, a Maria Cecília Menezes, Chayene tá por aqui, a Natália Ferreira, Melissa Oliveira, aquele abraço, gente. Obrigado pela audiência, pela companhia de cada um de vocês. 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Boa noite, faltando 20 para meia-noite.

Mari Maraíza 9010 para fechar essa nossa edição desta quinta-feira. Bala Alojada do Gustavo Lima, Frente a Frente de João Paulo e Daniel, música que eu acho linda demais. E ainda tivemos Flash, Hugo e Guilherme. Turma, obrigado pela audiência, pela companhia de vocês. A gente tá de volta amanhã, sexta-feira, iremos sextar com você aí de rádio ligado. Posso contar com a sua participação, com a sua presença por aqui? Então vai, #junto sempre aqui na melhor.

0: Zora.
1: Essa canção eu acho que você tinha que cantar toda ela com a gente.

0: A gente segue juntos, curtindo o melhor do fim da madrugada. Agora 5:04.
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0: Olha a hora, 5:58.
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pessoal, tudo bem? Tudo certo por aí? Muito prazer, eu sou o Diogo, cheguei por aqui pra espalhar alegria no seu rádio. Excelente sexta-feira, hein? Até que fim chegou a sexta-feira. Sexta-feira que dá pra você trabalhar mais animado, né? Fazendo planos aí pro seu fim de semana. Você que veio aí de uma semana corrida, às vezes até estressante, né? É o momento que a gente encontra forças aqui pra poder estarmos juntos, sempre ouvindo música boa, batendo aquele papo legal. Claro que a sua participação faz toda a diferença, então bora mandar mensagem pra gente. Eu, Diogo, tô por aqui pra espalhar alegria no seu rádio e a primeira música vem chegando e eu já vou logo apertando play aqui, ó. Zé Neto e Cristiano, Fama de Louco.

0: João Neto e Frederico, os meninos acabaram de cantar por aqui a música Ouvida. Pois é, rapaz, tem dias que as coisas ficam assim mais aceleradas pro nosso lado, né? Algumas dão certo, algumas nem tanto, né? E você fala assim, ó, Ouvida, viu? Mas, ó, tudo é experiência nessa vida. Vamos olhar o copo meio cheio, né? De forma positiva. Tem muita música boa pra gente tocar por aqui, então quero você participando também. Ainda teve por aqui Eduardo Costa, Imagina Eu, teve aqui também o Rick, mas o Renner, Preciso Te Encontrar, essa música das antigas, hein? Olha, pensa num clássico. E o Zé Neto mais o Cristiano, Fama de Louco.
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0: Muito bom dia, 6:16.

0: eu não sou terapia. Essa foi a música que você acabou de ouvir por aqui. Gostou da música aí? É, se identificou com ela? Porque música é assim, a gente se identifica, a gente se emociona de alguma maneira, né? Às vezes a letra fala com a gente, às vezes ela apenas apresenta um pouco mais de alegria aí pro seu dia, ainda mais uma sexta-feira como essa. Isso é legal, né? Ó, manda mensagem aí, bora pedir a sua, mas eu quero saber onde é que você tá ouvindo aí o nosso programa. Conta pra gente. Muito bom dia, 6:25.
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0: minuto, ai, cantando ai, por aqui a música Eu Duvido, com a participação especial do Panda. O Panda sempre mandando muito bem, tá por aqui nessa música que ficou legal demais, gostosa da gente poder ouvir no volume máximo, de você mandar sua mensagem também, compartilhar um pouquinho do seu dia. Afinal de contas é sexta-feira, né, gente? E o que a sexta-feira pede aí, ó, é sorriso no rosto. Então vem pra frente do rádio aumentar o volume, tem muito mais pra você ouvir.
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0: E a atriz vem chegando aí com mais 3 novos projetos. Quem é ela? Vou falar sobre isso agora. Você que adora assistir TV, cinema, séries, vai curtir a novidade, viu? Chega pra perto do rádio aí. Boa sexta-feira pra você. Obrigado pela sua audiência, pela parceria que a gente vai levar pra vida, viu? Hoje, dia 11 de setembro de 2026. E você que tá no carro aí dando carona pra gente, boa viagem. Atenção, se beber, não dirija. É importante aí você passar pro coleguinha que não bebe, pra ele tomar, né, as rédeas da situação aí, você aproveitar realmente aí a sua sexta-feira, tá bom? Marina Rui Barbosa está com a agenda cheia. A atriz revelou que está estudando roteiros para 3 novos projetos, sendo 2 filmes e uma série, com todas as gravações previstas para este ano ainda, viu? Além da segunda temporada de Tremembé no Prime Video, Marina vai protagonizar Obsessão, nova série da plataforma, na qual interpretará uma mulher perseguida por um stalker virtual, que no caso aí, né, leva a ameaça para a vida real. No cinema, ela viverá Nice, primeira esposa de Roberto Carlos, na cinebiografia Detalhes de uma Vida. O terceiro projeto ainda não teve detalhes revelados.
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0: Ótimo dia pra você, 17 para 7.
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0: Muito bem, olha, eu sei que você tá aí, ó, só na expectativa, ansioso, ansiosa, pra saber quais são as músicas que a gente separou aqui pra você na sequência de 3 flashbacks, porque está no ar agora o nosso Mais Antigas. Vamos lá, juntinho aqui com a sua rádio preferida, fazer uma viagem gostosa no tempo, meu amigo. Relembrar os bons momentos que marcaram a sua vida através das músicas que a gente escolheu por aqui. Pode ter aquela música que marcou realmente aí um dia especial pra você, não é? Vamos apertar o play, sinônimos, chegando por aqui na nossa sexta-feira. Chitãozinho e Chororó, Zé Ramalho também, participação mais que especial.

0: coração mais apaixonado do Brasil cantando aqui pra você. Meu coração só quer você, mais ninguém. Eita, nós, isso é hiperfoco, né? Muito obrigado você que mandou mensagem pra gente, tá curtindo aí a programação, você que tá em casa, você que tá aí ouvindo muitas vezes pela internet também. Tamo junto aqui, viu? Teve, ó, Simone e Simária, Quando o Mel é Bom, teve a música também do Chitãozinho e Chororó, Sinônimos com a participação do Zé Ramalho. Esse foi o nosso mais antigas, ó, três flashbacks pra você, de respeito, e vai ficando por aqui, mas tá de volta a qualquer momento. 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Ótimo dia, agora 4 para 7.
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2: Ótimo dia pra você, 7:30.
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0: aí os irmãos Guilherme e Santiago cantando aqui pra você, essa paixão me machucou, é paixão pra mais de quilômetro, meu amigo, é, adoro essas músicas românticas do Guilherme e Santiago, quando chegam aqui, fazem a diferença, porque as pessoas adoram, é simplesmente assim que funciona a nossa programação, viu? Quando você ouvir uma música gostosa assim, ó, bora pedir aquela que você também gosta, manda mensagem.
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0: Bom dia pra você, 14 pras 8.

0: namora, Marcos e Belucci, os meninos que são carismáticos, invadindo por aqui a nossa programação para deixar o seu dia bem melhor, né? E aí, você curtiu a sequência que a gente separou aqui para você? Muito obrigado aí pelo carinho, pelas mensagens que você sempre manda aqui pra gente, viu? É, bom descanso para quem é de descanso, bom trabalho para quem é de trabalho. Eu, Diogo, vou indo nessa, vou descansar. Então a gente se fala, até a próxima. Tchau, tchau.
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2: Catanduva deve receber o maior repasse de tributos em 30 anos. 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Região tem vagas para 6 cursos de produção de projetos culturais. Força Tática da PM captura homem após roubo em Palmares Paulista. Detran abre concurso para agente estadual de trânsito. Catanduva recebe espetáculo do Circuito Cultural Paulista. Concerto com 300 vozes encerra Festival de Corais neste sábado. Alunos de 3 escolas produzem livro de poesias sobre esporte. Festa de Nossa Senhora das Graças começa neste sábado no Pompeu.
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3: Bom dia, Júnior.
4: Bom dia. Opa, bom dia, bom dia. Ei, sextou, bebê, sextou, coisa boa, hein? 11 de setembro de 2026. Lembra aí alguma data específica? É, ataque à Torre Gêmeas em Nova York. 11 de setembro de 2001, o mundo assistiu perplexo, ao vivo, através de centenas de emissoras de televisão, as cenas que pareciam tiradas de uma tela de cinema, né? Dois aviões sequestrados por terroristas se chocando aí naqueles grandes prédios. No dia 11 de setembro de 2001. Muito bem, um fato histórico para você nesta sexta-feira. Vem fazer a festa aqui na Difusora FM. Se animar com muita música boa para você que está trabalhando, brigadão pela companhia, para você que está, claro, indo descansar em casa também, no seu automóvel, para você que está trabalhando, a galera dos aplicativos aí de transporte, obrigado demais pela audiência, coisa boa saber que vocês estão aí, ó, sempre sintonizados no som da melhor. A primeira tá chegando, 8:17, Djavan. Meu bem querer. Bom dia, bom dia!

0: Difusora FM, Jota Quest, o sol. Agora 8h34, o som da melhor. Bom dia pro nosso amigo Rodrigo, tá ligado? Toca. Feliz Regina. O bêbado e o equilibrista. Tá certo, o nosso amigo Peixinho por aqui.
1: Bom dia, meu
0: Bom
1: amigo
0: Valdemar Júnior. Bom dia, Peixinho.
1: Aqui é o Peixinho de Santa Adélia.
2: O chifrudo.
0: Aê. O chifrudo, onde ele leva, né? Toda essa... Ele enche a boca, né? Dona Florinda enche a boca pra falar que ele é chifrudo.
1: Bom dia, meu amigo Valdemar Júnior. Aqui é o Peixinho de Santa Adélia.
2: O chifrudo.
1: Ih, sai pra lá, ô bicho feio. Ô, Valdemar, e né, tava conversando com a minha mulher aqui, né? Sobre a molecada que mexe com droga, né? Que bebeu a maconha, essas coisas. Rapaz, eu lembro quando era moleque, eu nunca que conhecia droga. Bom, eu vim conhecer droga em Santa Adélia, né? Depois que eu casei com a minha mulher, conheci a mulher. Conheci a mãe dela, as irmãs dela, ela.
2: É um
1: então,
2: drogueiro.
1: Aí foi a hora que conheci drogueiro? A droga. Bom dia, um programa, noia.
2: Tua mãe.
0: O engraçado é que esses dois se amam. Pra quem conhece esses dois, nossa senhora. O engraçado é que quando você, por exemplo, eu, encontro aqueles dois, eles não se contentam. Eles têm que dar um beijinho, né? Ali e falar: olha aqui, Valdemar, o quanto a gente se ama.
2: Não entendi.
0: E aí já viu, né? A dona Florinda não tem os dentes aqui na frente e o bicho.
2: Não entendi.
0: Ah, e é engraçado esses dois, viu, cara? Esse casal é potência demais.
3: Potência.
0: Ai, nossa, quem está conosco por aqui também? É o Wilson.
4: Bom dia, Valdemar. Como que eu vou tentar,
0: bom dia,
4: meu lindo?
0: Hoje
4: eu tô assim, Valdemar. Uma rosquinha de pinga. Será que alguém vai querer comer minha rosquinha de pinga, Valdemar?
0: Será? Acho
4: hoje
0: que sim, viu?
4: Hoje eu queria ouvir a música Siga Seu Rumo com Pimpinela, Valdemar. Vou mandar lá pro João Trajano do Santo, lá da Vila Ingrácia. Pra Helene, lá de Santa Adélia, que aniversariou ontem. Vai pro Ari Mazinini. Vai pro Fábio Gisele aqui da Rua Queluz. Vai pra Zildinha, vai pra Doião. Vai pra Dona Florinda e o Peixinho lá de Santa Adélia. Vai pra toda a nossa turma. Ah, vai pra você. Aí hoje eu tô assim, Valdemar, toda crocante.
0: Ai, ai, alguém que queira rosca de pinga, o Wilson tá vendendo, né? É isso aí que eu entendi. Ou não? Ele não tá vendendo rosquinha de pinga, não, DJ? Ah, é outra. Ah, meu Deus. É outra rosca.
1: Ô, Valdemar, com esse friozinho aqui é bom ficar bêbado, né?
0: É bom. Você tá doido, né?
5: Bom dia, Valdemar.
0: Pra comer
5: Valdemar,
0: uma rosquinha.
5: Sextou.
0: Bom dia, sextou,
5: eu
0: bebê.
5: Abre sol, hein? Sol, vem pra secar minhas roupas. Os pedreiros só tá no martelete, hein? Só tá martelando aqui os pedreiros ouvindo o Valdemar. Bom
0: cê
5: dia.
0: Você tá reinando aí, né, Lourdes? Você tá na vida que pediu a Deus, né? Um homem, uma macharada na tua casa aí. Cuidado, se controla, viu?
2: Não entendi.
0: Solteirona.
6: Tá libicuda na cara do cão.
0: Ei. Opa, calma. Segura.
7: Ô, louco, meu!
0: Segura a emoção.
7: Ah, Zé da Manga.
0: Cuidado aí. Daqui a pouquinho o seu horóscopo.

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0: Omar Júnior. 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
1: Confira o seu signo, Alô Áries. Bom dia, sextou com baita foco nas suas tarefas e naquela lista de pendências que nunca termina, que nunca acaba. Tudo indica que vai colocar a mão na massa e botar o serviço nos trilhos. No amor, os astros prometem renovar sua vida amorosa hoje. À noite, a lua entra na casa 7 e dar o recado. Números da sorte: 52, 61 e 11. Cor para o dia branco. Alô, Touro, bom dia. Tô vendo aqui que você pode contar com a bateria carregada e o que começa hoje promete ser um sucesso. Então, bora apostar numa vida de uma nova ideia ou projeto? Se busca emprego ou cliente, espere boas notícias. No amor, clima favorável para paquerar, ou tende a virar um date aí delicinha. Se já se amarrou, o romance ganha um novo gás. Pode deixar a vergonha um tiquinho de lado e se entregar ao prazer, mas com moderação, é claro. Números da sorte: 34, 61 e 52. Cor para o dia rosa. Alô, Gêmeos, bom dia. A lua em Virgem pode despertar a vontade de deixar tudo organizado no lar e resolver questões familiares. Olha, pode ser um dia também para deixar o passado para trás. À noite, a lua entra no paraíso astral e agita as coisas. A paquera ganha força e pode rolar aquela química de milhões. Números da sorte: 53, 51 e 35. Cor para o dia lilás. Alô, signo de Câncer, bom dia. O dia para agir, tirar planos do papel e colocar uma ideia em movimento, pois as chances aí de sucesso são enormes. A energia é favorável para dar o primeiro passo, nem que seja um like ou um oi sumido, pois tem chance aí de culminar no date. Números da sorte: 27, 3 e 36. Cor para o dia violeta. Alô, Leão, bom dia. Uma energia de novos começos e recomeços chegando hoje, te estimulando a dar um start em um projeto engavetado. No amor, pode ser um dia deixado aí velhos dramas para lá, renovar os sentimentos e viver o love do jeitinho que você gosta. Números da sorte: 19, 1 e 57. Cor para o dia amarelo ouro. Alô, signo de Virgem, bom dia. Como pode ter maior atenção aos detalhes durante o dia, aproveite para organizar contas, rever gastos e tomar decisões. No amor, as coisas não desenrolam nem com reza brava. Tem mais chance aí de virar a página agora e com seu charme em alta pode engatar um novo love. Números da sorte: 36, 54 e 39. Eu volto já já com o seu signo.

0: agora.
1: Confira o seu signo. Alô Libra, bom dia. Pode ser o momento de refletir e até repensar seus próximos passos profissionais. Agir nos bastidores também tende a ser uma boa, já que deve te ajudar aí a manter o foco e ficar no olho. No amor, se o dia pode aí, pede para não se exibir de noite, isso muda e você deve colocar seu jeito seduzente para jogo. E se tá na pista, tende a sextar com tudo, com flertes. Se tem um amorzinho, o romantismo promete tomar conta. Números da sorte: 32, 14 e 13. Cor para o dia: azul esverdeado. Alô, Escorpião, bom dia. O dia tende a trazer conversas úteis e até uma ajuda na hora certa. Já a noite pode ser de encontros só com os amigos mais íntimos. Suas esperanças prometem ser renovadas hoje, viu? Pode pintar um convite para sair e chances de rolar algo mais sério com alguém do seu círculo de amizade. Números da sorte: 36, 25 e 54. Cor para o dia: cereja. Alô, Sagitário, bom dia. A lua no ponto alto do mapa traz foco, organização e moderação. No amor, boas chances aí de se dar um status para uma relação, iniciar um novo capítulo a dois. Se está na pista, bora sair, ficar de olho no seu círculo social. Números da sorte: 38, 27 e 2. Cor para o dia: branco. Alô, Capricórnio, bom dia. Pode pintar uma novidade no seu serviço ou um novo job. Caso esteja desempregado, desempregada, além de ser uma boa época para fazer planos, de investir no seu aperfeiçoamento, é importante. Já os astros te levam também a repensar o que deseja no amor e ir atrás, viu? Se quer desencalhar, pode ser a hora de sair da defensiva e se abrir para um novo contatinho. Números da sorte: 25, 20 e 34. Cor para o dia: azul. É hoje, é hoje. Alô, Aquário, bom dia. Bom momento para colocar os boletos em ordem, revisar contratos e descobrir com o seu din-din tá escapando da carteira sem você nem perceber. No amor, o momento de ter atenção aos detalhes, já que um gesto simples pode falar mais do que mil palavras. E se tá na pista, uma nova atração promete virar um romance. Números da sorte: 36, 20 e 47. Cor para o dia: prata. Alô, peixes, bom dia. O dia pode trazer novas oportunidades, seja para quem busca algo melhor ou está desempregado. No amor, sextou com um clima de renovação e novidades, viu? O novo crush pode pintar na área. Se já achou o seu love, é hora de fazer ajustes na relação. Números da sorte: 43, 25 e 20. Cor para o dia: azul royal. Ficando por aqui o seu horóscopo.

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Difusora FM, agora 9h22. Você sintonizado, você ligado no som da melhor. Obrigado demais pela audiência. 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

0: Pagodinho, ser humano, eu volto já já com muito mais. Antes, vamos aqui rapidinho.
1: Semada, você toca aí pra mim, Inquilino de Violeiro. Esqueci o nome do cantor.
0: Eita, Isildinha. E olha, é a Isildinha chegar, ela chega atrás.
2: Bom dia, meu voto secreto.
0: Meu voto secreto.
2: Sou Deus bem, Valdemar.
0: Beleza.
2: Ai, Valdemar. Não tô boa não hoje, viu?
0: Não.
2: Mas vamos que vamos. Valdemar, hoje eu quero comentar sobre a lagoa com você. Valdemar, temos que tratar as lagoas, hein? Olha.
0: Quais?
2: Muita pet, jogou muito pet nas lagoas. Sujeira. Hoje eu encontrei ali até um pedaço de sofá, gente. Gente. Natureza. Depois ela vai te devolver, hein? Olha o que a Zoião tá falando. Crianças, não joga mais pet nas lagoas, não. Ela vai te devolver, hein? Através de enchente, entupimento de bairro. Valdemar, eu quero dedicar pro Maciel uma música, pro Granville lá, o Wilson esqueceu de mim, aquela bandida. Que isso, Wilson? Pra Isildinha, pra Gisele, peixinho, pra Dona Florinda. Valdemar, eu vou agora aqui no UPA cuidar da minha sacrolíaca. Machuquei ela, Valdemar. Daqui a pouco eu te conto se eu vou ser internado ou não.
0: Nossa, não, Sandra.
1: Não, mas isso aí é você que faz, né? Você espera ela vir, depois você coloca eu. Leva ela pra sua casa, ela não tá boa.
0: Ela não tem compaixão. Ela não tem compaixão da pessoa que está ali, ó, precisando de ajuda. 9h28, eu volto já já.
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0: Difusora FM, agora 9 horas e 42 minutos. Aviões do Forró, Inquilina, no som da melhor. Oi, Silvia, bom dia, tudo bem, querida?
1: Deus abençoe nosso dia. Ô, Juninho.
0: Amém.
1: Eu queria ouvir a música Passar na Frente Maria.
0: Ah, certo.
1: Faz tempo que não peço música, né? Tem como você passar pra mim.
0: Opa.
1: Um beijo no seu coração e desejo a todos ao seu redor uma ótima sexta-feira e bom início de semana. Beijão no seu coração, Deus te abençoe.
0: Beijo, beijo, obrigado. Oi, meu amigo Sérgio Maciel, bom dia.
2: Bom dia, meu amigo Valdemar Júnior. Bom dia, com alegria. Que Deus abençoe na sexta-feira, nosso final de semana. Ô, Valdemar, toca uma do Bob Marley pra nós aí, por favor, hein? Feliz Luciano Cri, Constroé, e Ederson, nossa amiga Zoião. E melhoras pra ela lá. Deus abençoe ela, que ela vai ficar boa logo, logo. Beleza, Tussa, Catanduva e região. Um forte abraço a todo mundo. Tchau, obrigado. Tô ligado aqui, hein?
0: Isso mesmo, Sérgio Maciel.
3: Oi, então, eu mandei música assim pra Silvia, pra Zoião, será que ela não escutou? Tá certo, amiga, não é pra ficar jogando sujeira na lagoa, não, nem rio, sabe? Que é uma coisa muito forte. Vamos cuidar da natureza, que depois ela devolve tudo pra gente, devolve muito, muitas coisas ruins. Vamos cuidar do nosso mundo, gente, por favor.
0: Olha aí, ó. Uma orientação dele. O Wilson do Granville, junto com a Silvia Cássia aí, ó.
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0: Deixando a mensagem.
3: Oi, Valdemar, eu mandei música.
0: Foi, né? Quem tá chegando agora é ele, com Luan Santana. E Mirosmar, Zezé de Camargo Luciano, Inquilina de Violeiro. Agora 9

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Menos é mais. Com ele, Pablo. Saudade Inconveniente. Faltando 5 minutinhos para as 10 horas. Obrigado demais pela sua companhia, pela audiência, onde quer que esteja, para você que está também através do site, né? Difusora.com.br. Eu volto já já com muito mais.

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2: De volta na melhor, agora 10 horas.

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0: Os 10% a gente deixa pro garçom, né não?
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Eita, Lele, agora 10h36. Daqui a pouquinho, aqui no estúdio da Difusora FM, Geraldo Luiz batendo aquele papo, conhecendo também um pouco, né, do dia a dia, como que vem a campanha para deputado federal, batendo aquele papo, conhecendo também os anseios da população em toda a nossa região noroeste paulista. Geraldo Luiz, daqui a pouquinho, em nosso estúdio Difusora FM. Medita.

0: Difusora FM, agora 10 horas e 41 minutos. Ai. No som da melhor, Sorriso Maroto, 50 vezes. E chegando aqui, o Geraldo Luiz, para batermos aquele papo, conhecer também como que vem sendo a correria de política. Nós que recentemente, faz uns 15 dias, né, que o Geraldo Luiz esteve aqui contando um pouco da sua história, da sua trajetória. E vamos conhecer como que vem sendo a campanha eleitoral, né, Geraldo? Bom dia.
1: O Valdemar Júnior, Geraldo Luiz, lhes diz... Bom dia, tudo em ordem?
0: Tudo em ordem, tudo em ordem.
1: Você não percebeu que eu tô mais magro? Dá uma olhada pra mim.
0: Bem
1: meu irmão, bem mais vou te contar uma coisa. Eu tô andando mais do que cavalo de padeiro.
0: Eu também imagino.
1: Cara, mas assim, tem que caminhar, tem que andar, tem que explicar. Alô, meu povo, minha cidade, Balança, Geraldo Luiz aqui. Obrigado você que está aqui na nossa difusora FM 95,5. Obrigado pelo teu rádio ligado. Geraldo Luiz, você aqui, pois é, vocês não, eu não sou forasteiro, hein? Lembre-se que minha família toda lá em Ibirá, São José do Rio Preto, então, nós conhece aqui. Então, olha, por onde eu tô passando, Fal, graças a Deus, rejeição zero.
0: Graças a Deus.
1: Graças a Deus, pessoas estão entendendo o motivo da nossa candidatura, as nossas propostas políticas, principalmente para uma região aonde nem todos os prefeitos têm porta aberta lá em Brasília, nem todas as prefeituras, pequenas cidades que precisam de investimento, de alguém para ouvir e falar, olha, o governador, deputado federal, o senhor conhece aqui a cidade, essa cidade pequena? Ah, tá, olha o que ela está precisando. Os prefeitos, a maioria, eles não têm porta aberta. Então, o que eu estou recebendo muito é esse pedido. Geraldo.
0: Ô, Geraldo, e a aceitação
1: você é... Você eleito, não abandone, não esqueça isso. A nossa região.
0: E a aceitação é exatamente porque é algo novo na política, né? Alguém que vem com uma forma diferente de fazer política, né? Com a visão ampla, não é aquela mesma ladainha de sempre, né, Geraldo?
1: A ladainha que...
0: As pessoas estão cansadas.
1: A ladainha é o seguinte, a ladainha, Val, da promessa.
0: Da promessa.
1: Porque eu não vou tirar a razão do ouvinte, do povo. E é uma realidade, não adianta a gente escapar disso. É só de 4 em 4 anos, em época política, que esses políticos de carreira aparecem.
0: Uhum.
1: O que eu ouço pra caramba na rua, Geraldo Luiz, ok, você não é político, a gente entende, mas ó, eles, aí eles falam, eles só aparecem agora aqui pra comer pastel agora, pra vir pedir. Durante 4 anos, os caras não dão uma entrevista, não falam nada, não tem uma transparência.
0: Exato.
1: Então eu não quero me misturar a esse tipo de gente política, de pessoas que realmente prometem e depois vai sumir. Tô me comprometendo com a minha transparência, com o meu gabinete itinerante, que mais uma vez eu estou me comprometendo com Catanduva e toda a região. O meu gabinete itinerante a cada 2 meses junto comigo estará rodando bairros de São Paulo, da Grande São Paulo e também o interior. E tô sendo recebido com esperança, graças a Deus, Val.
0: E por isso a importância de um gabinete itinerante, porque...
1: As pessoas verem, falarem.
0: Isso, exatamente.
1: Ah, o deputado tá aqui, vou parar lá e vou falar com o cara. É. Olha, a saúde aqui tá precisando.
0: Não é porque você é um deputado federal que você precisa passar mais tempo lá em Brasília do que nas
1: próprias cidades. Ao contrário.
0: É o contrário.
1: Então, mas exatamente. É isso que o poder faz. É. O ego do poder, quando o cara bota uma gravata e um terno e senta naquela cadeira que não é dele.
0: Uhum.
1: Aquela cadeira não pertence a ele, mas é o poder, né? O ego. Então eu não quero ser contaminado por isso, porque a transparência minha, antes de tudo, é a transparência de um cara que eu não posso esquecer isso. Ser jornalista sempre, eu vou ser cobrado e eu quero me cobrar como isso, hein? Agora todos estão entendendo as minhas propostas, principalmente nessa questão, 2 pontos de feminicídio. Tô sendo cobrado demais.
0: Sim.
1: O que que você vai fazer como deputado federal? Qual que é a lei?
0: Isso.
1: Nós mulheres vamos ser protegidas como com você? E as mães atípicas, o desespero dessas mulheres, de como nós iremos ajudá-las e também as suas famílias. E conversando com elas, e a gente tá caminhando junto, eu tenho certeza, rumo à vitória, Val.
0: Ô, Geraldo, e você então tem escutado vários testemunhos, né? Tanto na capital quanto
1: nossa,
0: aqui no interior.
1: Histórias
0: sobre
1: reais.
0: Violência contra a mulher.
1: Nossa, aqui, onde foi? Tentar lembrar o nome da cidade. A mulher falou, olha, na minha família, o que nós temos aqui, nós estamos preocupados. Só que ela não pede socorro, ela tem medo. É aquilo lá, a mulher que apanha, nem todas vão para a delegacia.
0: Uhum.
1: Porque acredita que não vai ter o próximo soco, que esse covarde não vai, né? Mas ele me bateu, mas ele não é ruim. Sabe aquela coisa?
0: Sim.
1: Ah, ele é uma boa pessoa. Não, não é uma boa pessoa. Se ele te empurra, não é uma boa pessoa, porque começa com um empurrão, depois um tapa, depois termina com uma facada. Você vê aqui, semana passada, 6 grandes casos de assassinatos. Essa mãe que foi morta agora, dentro do apartamento, ao lado do filho bebê.
0: Exato.
1: Que as pessoas acham que é só na periferia, que a mulher de classe e renda baixa que é assassinada, que é espancada. Muito pelo contrário. Então nós estamos falando de um tema nacional e que os deputados têm que estar atentos a uma lei rígida. No meu caso, eu quero criar um centro de apoio aonde as cidades que têm mais índice de violência contra a mulher, esse centro de apoio vai ter, eu vou tentar implantar isso, psicóloga, uma terapeuta mulher, uma advogada mulher, que essa mulher que é agredida vai nesse centro para procurar um apoio. Olha, eu tô sendo espancada pelo meu marido, o que eu faço? Eu não quero ir na delegacia, que lá tem uma assistente social para orientá-la. Olha, amiga, o que tá acontecendo? Ah, então tá bom, vamos encaminhar você para a delegacia da mulher, porque a coragem muitas vezes não é tomada não é no primeiro tapa ou no primeiro soco que a mulher que perdoa, o que deixa pra lá, ou pela vergonha. Muitas não contam, porque sabia disso, mãe? Vocês, senhoras, estão ouvindo aqui o Geraldo Luiz agora, que é na difusora. Pergunta sempre, tá? Que de repente esse roxo no braço da tua filha, não é porque ela caiu no banheiro, não, tá? Essa tristeza, esse silêncio da sua filha que antes sorria, pergunta, filha, tá tudo bem? Porque muitas vezes ela esconde pela vergonha da família. Então, é essa aproximação, sabe, Val? Eu quero, eleito deputado federal, continuar ouvindo essas pessoas que eu preciso, para depois de ouvir, quem sabe, essa dor virar um projeto, virar uma lei. Do mesmo jeito, daqui a pouco eu vou falar para você do caminhão, do ônibus de sangue, que nós vamos, se Deus quiser, buscar verba para isso, para distribuir no interior de São Paulo. Vou explicar para você daqui a pouco.
0: Ô Geraldo, e só para finalizar essa parte de violência contra as famílias no geral, e na tua opinião, e quando se trata de um pai de família ou um adolescente que entra num hospital psiquiátrico diversas vezes, passando por um tratamento ali,
1: por um
0: psicológico,
1: transtorno?
0: Exatamente, o que fazer, cara, também?
1: Olha, ontem...
0: São diversos conflitos dentro de uma família, claro, né?
1: Por exemplo, ontem foi o Dia Internacional do Combate ao Suicídio. Eu sou contra essa coisa de mês azul, mês amarelo, mês roxo. Para mim, sempre nós temos que falar de temas importantes como suicídio, que é uma realidade. No ano passado, mais de 15 mil pessoas tiraram a vida no Brasil. A cada 3 horas aqui no Brasil, 2 pessoas tiram a vida. É um número altíssimo. Meia, né? A cada meia hora. Olha isso, tá de brincadeira. Olha, cada meia hora. Você pensar que a cada meia hora, então no final do dia, quantas pessoas? Então a depressão, hoje nós temos um mundo de gente que não tá legal, que precisa de um psicólogo, de um psiquiatra. Aí você vai num postinho, vai numa UPA. Eu preciso de um atendimento psiquiátrico, porque eu não tô bem. Uhum. Minha cabeça não tá boa, eu acho que eu tô depressivo. Eu preciso de um diagnóstico. E aí? Você vai no postinho de saúde? Tem? Não tem. Você não acha, meu irmão. Não vem com ela. Você que tá agora nos ouvindo e vendo, se você tiver com uma depressão e precisar de um tratamento, você não vai achar no postinho. Aí você fala, ah tá, Geraldo Luiz, e como deputado federal você vai ser o grande super-herói? Não, não vou ser. Não vou prometer, porque político promete, eu não sou político. Mas é sim a questão da saúde mental um dos temas que, como deputado federal, por que não cobrar, por que não levar investimento para determinados municípios que têm mais alto índice de tentativas de suicídio? Então tá bom, prefeito, vamos fazer esse centro de apoio aqui, tô mandando agora aqui para que tem que ter agora esses profissionais, o dinheiro está sendo para isso. Vamos reforçar profissionais, vamos gerar investimento, colocar investimento, grana aí, para o senhor contratar esses profissionais para atender essa demanda, para salvar vidas, né? Então a gente é muita coisa, Val. Se você
0: muita
1: ver, a gente entra em desespero em ver o tamanho da necessidade que esse país tem. Quando a gente vai então agora pro pro autismo, que tem muita gente usando essa bandeira para tirar voto.
0: Isso.
1: Tem muito.
0: Se você parar para ouvir o horário eleitoral, não. É uns 15 que levantam essa bandeira sem nem conhecer.
1: Não tem pouco, conhecimento, né? Só vai conhecer a mãe atípica. O pai que sofre, só sabe o sofrimento vem da dor de quem sente a dor. Né? E são dois tratamentos, pro autista e para mãe e pro pai. Porque a família fica doente junta. O abandono não é só dessas crianças, que a maioria é fora de escola. Mas é do pai e da mãe que não sabe o que fazer. Da reclamação que hoje que eu mais tenho, desespero. Geraldo, principalmente a questão do laudo. Tô sendo muito cobrado agora, tá? Minha filha precisa, ou meu filho precisa de um laudo, e até hoje eu não tenho. Já estão mais de um ano pedindo, e eu não consigo. Então, aí você fala, Geraldo, olha a responsabilidade política que os políticos têm sobre a vida da pessoa. Pena, Val, que não são todos os políticos que têm essa consciência do dever que eles deveriam ter. Esse mundo não estaria perfeito, mas quando se fala de inclusão, é mentira. Não existe plano de inclusão quando se fala do autismo aqui. Estamos longe. O Brasil, ele causa um desrespeito quando se fala de mães atípicas e do autismo, de tanta coisa que precisa ser vista, investida, porque dinheiro, Val, tem.
0: Tem, dinheiro tem.
1: Tem muita grana.
0: Muita grana.
1: Só que os caras não destinam a grana para isso, não tem fiscalização, não tem transparência, tem nada.
0: Nada.
1: Nada, e aí tá todo esse descaso. E no meio de tudo isso, eu não vou ser o salvador da pátria, mas eu quero fazer a diferença. Estando do lado deles, ouvir tudo isso, essa comissão. Então vamos tentar agora nessa região. O principal é fazer isso aqui para as mães ativas, não tem? Então vamos fazer. O que está precisando para os professores? É só saber ouvir, direcionar e mostrar para onde está indo o dinheiro.
0: Ô Geraldo, e você como comunicador divulga bastante, mas bastante mesmo, em todo tipo de plataforma, todo serviço que você fizer naquela cidade, que é para as pessoas poderem acompanhar e estar próximo de você. E para atender toda essa demanda, você precisa dividir bem o que você tem de recursos, né, Geraldo?
1: Dividir bem para onde precisa ir.
0: Isso, exatamente.
1: Então, é um mapeamento cronológico que eu tenho que ter. Tá, vamos lá. Sobre a saúde mental, eu vou destinar para quais cidades? E toda a verba que eu conseguir destinar do orçamento das emendas, eu vou fiscalizar. O prefeito vai ter que dar a resposta para mim daquele dinheiro que foi. A instituição, porque nós temos sérias instituições, as quais eu também vou, que eu quero ajudar, que a instituição já está lá pronta, ela já sabe como funciona a cidade, já sabe o atendimento das mães, como funciona das crianças, já está lá. Mas a maioria dessas instituições estão morrendo, porque não tem, o dinheiro não chega para elas. E aí você vai lá, mas essa instituição só atende 20 crianças, só 20 crianças, é muito, porque não são 20, atrás dessas 20 são 20 pais, é uma família gigante que está por trás. Então vamos fortalecer essa instituição que cuida dessas 20, 30 crianças autistas, com investimento meu como deputado, colocando dinheiro lá, colocando e trabalhando junto com a prefeitura, isso vai aumentar. De 40 a gente consegue fazer atender 80 crianças. Então, eu vou ao encontro dessas sérias instituições que merecem ser investidas com dinheiro que não é meu, é um dinheiro público, é dinheiro deles. Então, eu quero falar, caramba, o dinheiro que está na mão do Geraldo como deputado federal está sendo destinado para quem precisa. E você falou uma coisa, que isso vai ser uma obrigação. No nosso painel da transparência, eu vou estar sempre divulgando isso, tanto nas minhas redes sociais, como vou criar também uma página minha para falar, olha, dinheiro foi para tal instituição, tal dia vai ser feito isso. Depois, olha, 3-4 meses depois, gente, o dinheiro, lembra que foi aplicado, que foi destinado? Olha, o dinheiro, olha o que está acontecendo. Que hoje é o que não tem na política.
0: Transparência.
1: Os caras não dão retorno. Ninguém mostra pro povo, por isso que o povo tá pé da vida. E andando nas ruas, eu vejo essa revolta popular. Não dá mais. Geraldo, vou votar porque é você. No Geraldo, mas em política, as pessoas estão totalmente desacreditadas. É assim, é gente revoltada. revoltada.
0: Ô Geraldo, e você andando todo o estado de São Paulo, você consegue perceber que o desenvolvimento em todos os setores chegou ali na região metropolitana e deu uma estagnada, parou ali, os interiores, as situações de todos os setores?
1: Olha o que eu tô ouvindo de alguns prefeitos, Geraldo, você, como se você ganhar como deputado federal, faz algumas cidades do interior que tem, você sabe que o turismo ele gera a maior economia para uma cidade. Eu vou te dar um exemplo. Quando você lembra de Brotas, quando você lembra de Poços de Caldas, quando você lembra de aqui, de Olímpia.
0: Uhum.
1: Olha o que era Olímpia 30 anos atrás.
0: Uhum.
1: Hoje você vê o polo econômico que se tornou Olímpia.
0: Isso.
1: Tá? Mas mesmo assim, ainda Olímpia já estão reclamando, Geraldo Luiz. A questão da saúde de Olímpia é precária.
0: Muito mais.
1: Você não tá noção, não tem. Precisava hospital para Olímpia. Mas vamos lá, falando. Alguns prefeitos estão falando o seguinte, Geraldo, tem algumas cidades que já é rota turística.
0: Uhum.
1: Mas ela precisa de investimento. Porque atrás do turismo vem o hotel. Vem hotel, vai vendo, olha o que envolve. Ah, turismo é só viagem, é só local para passeio. Não, você vai envolver a gastronomia, porque vai abrir restaurante pro pessoal comer, a hotelaria, tudo. Então, existem cidades aqui do interior abandonadas nesse mapeamento turístico que precisa de investimento. Eu quero que esses prefeitos me procurem. Eu quero que esses prefeitos me achem para falar, Geraldo, eu preciso trazer investimento na área do turismo. Aquele selo do turismo que existe, essas cidades, elas com esse selo, elas vão poder receber grana. É, a mesma coisa que eu quero fazer a transformação em Termas de Ibirá. Quando você vê, nós temos a maior água medicinal do mundo. Essa estância que nós temos em Ibirá não é a mais importante do Brasil, é a água mais, não se tem vanádio no mundo, tinha lá na França, secou, caramba, o pH, olha o que nós temos aqui na nossa região. Eu preciso trazer vida para essa Termas de Ibirá, trazer investidores para essa Termas de Ibirá, transformar aquela Termas em algo vivo que vá trazer economia. E nós temos fora Ibirá toda a região, uma região vasta, gigantesca, que já tem o turismo lá, só que tá travado, porque
0: tá travado.
1: Não tem investimento. Levar investidor para lá?
0: Uhum.
1: Levar investidor, pegar a mão do investidor estrangeiro e falar, ó, venha conhecer aqui. Como foi Águas de Lindóia? Você vê, tem tantas outras cidades que se tornaram e que turismo movimenta uma grana para a cidade para quando se tem o turismo. Então, eu quero ser o deputado federal para trazer investimento para essas cidades, que já tem a expertise do turismo, já tem, né? É, como tem lá em São Roque, por exemplo, a Rota do Vinho. Mas lá não tem hotel pra ficar. Você vai em São Roque? Ah, todo mundo a terra do vinho, aqui, tá bom. E aí? Você vem aqui em Ibirá? Onde você vai ficar? Rede hoteleira precisa, com aquela água maravilhosa. Tem que ter muito mais, cara. A gente tem que fazer essa região vai crescer. O que se tornou Olímpia, eu vou brigar em Brasília pra fazer. Porque quando eu falo Ibirá, tô falando de toda a região. Porque tem gente aqui de Catanduva que vai trabalhar lá. Que se eu levar um cara de um hotel lá e o cara levantar um hotel com 400 quartos, pegar um mega de um restaurante, olha quantos empregos vai ter. Olha a geração de emprego que eu vou trazer. Não para Ibirá, mas para todo mundo.
0: Toda a região.
1: Para todo mundo, para toda a região. Turismo, ele movimenta grana. E grana gera mais grana. Então, hoje Ibirá tem uma pobreza turística. Ibirá tem que ser respeitada. Quando eu falo Ibirá, gente, é a região que vai movimentar todo mundo aqui. Todo mundo.
0: Uhum.
1: Então, Val, você vê quanto serviço tem pra fazer, né?
0: Sim. Ô, Geraldo, o nosso tempo tá acabando porque o Geraldo tá numa sabatina de várias entrevistas hoje aqui em Catanduva, mas eu encontrei, né, eu consegui entrevistar também o candidato a presidente do Avante, o Augusto Cury.
1: Augusto Cury.
0: E uma das questões que eu fiz foi a dentro dessa ideia sua de movimentar todo o turismo e gerar trabalho,
1: e eu vou serviço cobrar o Cury disso.
0: E oportunidades, viu?
1: Eu já falei para ele.
0: Eu falei para ele o seguinte, que os trabalhadores dos pequenos municípios, por exemplo, eu vou falar um exemplo porque eu não moro em Catanduva, eu moro em Novaes. Os trabalhadores de Novaes, eles dependem do transporte público, do transporte do município. Supre toda a questão orçamentária do município. Mas tem outras cidades da região, cidades com 4-3 mil habitantes, precisam pegar carona para poder vir trabalhar em Catanduva. O governo estadual, federal, assembleia, seja lá quem for, precisa trabalhar alguma infraestrutura da mesma forma que existe na região metropolitana com transporte público, seja transporte público intermunicipal, precisa contribuir com esses trabalhadores.
1: E quantas cidades você acha que tem esse déficit? Vamos lá, pelo menos, ó.
0: Pelo menos em nossa região, de 15 a 20 cidades.
1: Você imagina, cara? Você imagina? Vamos lá. De 15 a 20, nós estamos falando de quantas dezenas de pessoas, cara, que precisam de carona para se transportar, para ir
0: Menos aqui em Catanduva, pessoas de Embaúba, Novaes, Cajubi, Tabapuã, todo esse pessoal precisa trabalhar aqui.
1: E o que o Cury falou?
0: Aqui. Ele falou que uma das situações seriam aumentar a quantidade de aplicativos, de infraestrutura, pessoas que movimentam a empresas de ônibus.
1: Eu acho que é uma grande cadeia. Chamar como deputado federal.
0: É uma
1: federal,
0: cadeia, exatamente. Sabe,
1: é como deputado federal.
0: Cooperativas.
1: Tá, ok, tudo bem. Tudo somando ajuda. Mas só para resumir, como deputado federal, é bater aqui, né, com esses prefeitos e falar quem que vocês vão cobrar aqui, qual que é a companhia de ônibus que tem aqui. Duas, três companhias de ônibus, que não vai ser de graça.
0: Uhum.
1: Ok, mas que coloque esses X frotas de ônibus a mais e não cobrar só de uma empresa. Cobrar de três, quatro, olha, são três ônibus aqui, dois ônibus, já são seis ônibus. Ok, isso. Tem que sair. E cobrar essa demanda, cara. É que tem deputado federal que não cobra, não tem atuação no interior. Os caras não têm coragem de ligar para prefeito, não tem coragem de ligar para governador. E cobrar. E das empresas também. Porque é uma covardia. Você imagina o cara ter que sobreviver, se humilhar e vir de carona pra trabalhar, meu irmão. O cara não tem que se acordar só mais cedo, não. Porque carona você não vai ter todo dia.
0: É que a ideia de muitos candidatos, né? Eu vou enviar 100, 150 mil durante um mandato de 4 anos. E aí eu vou ter uma certa quantidade de votos naquele pequeno município e acabou, se já fiz o que eu tinha que fazer.
1: É, comigo não vai ter barganha, não, tá? Pra mim, o dinheiro que eu vou mandar é pra ter investimento. Não é pra dar troco pra cidade, não. Pra ficar comprando prefeito, pra prefeito ficar usando dinheiro e o povo continuar se lascando pra não falar outra coisa.
0: É.
1: Então não dá pra fazer isso comigo. É por isso que com o Geraldo não tem muita conversa. Não, conversa torta
0: sim,
1: não vai
0: sim,
1: ter, irmão.
0: Não.
1: E se não der, não vou fazer. É. Não consegui. Ou falei pra ele não me atendeu. É transparência, é olho no olho, cara.
0: Isso. Geraldo, obrigado.
1: Val, obrigado.
0: 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Vem a hora que você quiser pra gente
1: obrigado.
0: Poder bater um papo.
1: Catanduva, Geraldo Luiz aqui, segue eu nas redes.

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1: Catanduva deve receber maior repasse de tributos em 30 anos. Sincat pede transferência de ponto facultativo em outubro. Região tem vagas para 6 cursos de produção de projetos culturais. Força Tática da PM captura homem após roubo em Palmares Paulista. Detran abre concurso para agente estadual de trânsito. Catanduva recebe espetáculo do Circuito Cultural Paulista. Concerto com 300 vozes encerra Festival de Corais neste sábado. Alunos de 3 escolas produzem livro de poesias sobre esporte. Festa de Nossa Senhora das Graças começa neste sábado no Pompeu.
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0: Difusora FM, agora 10:30, 10:30. A rapaziada mandando mensagem aqui, fala pro Geraldo que eu estou aqui ligado, ouvindo. É uma correria danada, é um vai e vem dentro do estúdio, daquele jeito, né, rapaziada? Mas sempre que tem uma oportunidade, eu falo assim, ó, a rapaziada enviou um abraço para você, gostaria muito de conhecer. A Ângela Fatorelli falou por aqui, a Tati também, toda a rapaziada. Vamos ouvir aqui.
1: Bom dia, aos Geraldo, nossos ouvintes. Então, você tá certo, sim. As cadeiras não são dos candidatos que se elegeram, sim, de nós brasileiros, e colocamos eles lá. Só que eles entram, esquece, né, que precisou dos nossos votos para estar lá. Mas de 4 em 4 anos eles votam, com a mesma conversa, não sai disso.
0: É verdade.
1: Eu queria saber, né, se tem alguém que pode entrar lá para mudar um pouco isso, porque tá uma vergonha. O Brasil tá uma porcaria.
0: Também acho. Ô Wilson, não, o Wilson tá certo mesmo, de falar mesmo. E que você que está ouvindo a Rádio Difusora, no meu programa, eu vou responder por mim. Você pode falar, viu? Pode falar. Seja qual for o partido que você vai votar, não quero saber também, mas pode falar a sua opinião. Por mim aqui.
2: Movimento. Valdemar,
0: oi, Luzia.
2: Nova Flor.
0: Novas Flores. Tá certo.
2: Eu queria ser pra Zildinha, pra Zoião e pra todos lá da Bandai Carolina. Obrigado, Valdemar. Um bom fim de semana pra você.
0: Beijo, obrigado, viu? Obrigado pela participação, Luzia Stuck. Oi, Nedma, bom
3: Fabrício,
0: dia.
3: Outra tarde, abençoada aqui.
0: Não, aqui foi do Fabrício, né? A Nedma tá por aqui também. Oi, Silvia.
4: Valdemar, eu também queria falar, posso?
0: Pode falar. Que pena que o Geraldo agora já está em outra entrevista, né?
5: Ô, Valdemar Júnior, tudo bem? Bom dia, galera da Difusora, bom dia a todos os ouvintes aí. Valdemar Júnior, abriu o Zika lá, a Zika, né, pra molecada, que tem problema, que tem deficiência. Essa semana, esse mês, inaugurou o Zika, né? E diz que não tem transporte público. Por que que tem tanto ônibus sucateado debaixo do pontilhão Castelo Branco lá? Explica pra mim aí, queria que você explicasse.
0: E aí, eu vou colocar de novo.
5: Ô, Valdemar Júnior, tudo bem? Bom dia, galera da Difusora, bom dia a todos os ouvintes aí. Valdemar Júnior, abriu o Zika lá, a Zika, né, pra molecada.
0: Isso.
5: Que tem problema, que tem deficiência. Essa semana, esse mês, inaugurou o Zika, né? E diz que não tem transporte público. Por que que tem tanto ônibus sucateado debaixo do pontilhão Castelo Branco lá? Explica pra mim aí, queria que o padre explicasse.
0: Tá aí, ó. É a voz do povo, gente. Falando, discutindo, é por aí.
2: Bom
0: dia. E que os políticos e os assessores que estão ouvindo aí a Difusora possam ouvir e captar a mensagem dos nossos ouvintes, viu? É o anseio do povo.
2: Bom dia, Valdemar.
0: Bom dia.
2: Cheguei agora com a Valentina, então não deu pra mim mandar mensagem cedo. Valdemar, manda os parabéns para a Alice, que amanhã é aniversário dela.
0: Parabéns, Alice.
2: Tá bom? Tá obrigado.
0: Certo. Beijo,
2: toca
0: obrigado.
2: Toca uma música aí pra ela, fazendo favor.
0: Tá certo, Gisele, brigadão, viu?
5: Quem sobe o pontilhão Castelo Branco lá, ó, passa lá na passarela lá que tem um monte de ônibus sucateado lá.
0: Tudo parado,
5: tudo funcionando,
0: né?
5: Tudo sujo lá, tudo abandonado.
0: Olha aí, ó, tá vendo aí? Escutem, façam alguma coisa.
6: Valdemar Júnior, eu vou precisar de um favor seu. Sexta-feira que vem, eu vou precisar de uma pessoa boa pra faxinar minha casa. Eles vão acabar a reforma sexta-feira, então é pó, é terra, é pedra, é 2 quartos, banheiro e a sala e a cozinha, entendeu? Fora o Simba lá fora, né? Ah, o Simba tá preso. Eu preciso de uma faxineira que more por aqui, sentido solo 1, solo 2, computador.
0: Tá
6: pode
0: certo.
6: Ser faixa 1, faixa 2 também, mas eu vou precisar de uma faxineira semana que vem, hein? A minha, coitada, tá ocupada, tá trabalhando fixo, perdi a minha. Então, manda uma pra mim boa aí. Manda o contato pela rádio, tá? Tchau.
0: Olha aí, ó. Pessoal que quer trabalhar, tá ouvindo aí o recado da Lourdes Maria. É o programa do povo aqui, gente. Maria Silva, obrigado pela audiência. Luzia lá de Palmares tá ligada, tá curtindo a nossa programação. Tem mais participações aqui? Fala pro Luiz que eu quero. Tá. Val, você não pediu. Não, ô Isildinha, não é pra pedir nada, não, Vincent. Assunto sério mesmo. Eu vou pro bloco comercial e eu volto já com muito mais. Não sai daí, fica ligado. Agora 11:34.
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1: Difusora FM, faltando 11 minutinhos pro meio-dia. Obrigado demais pela sua audiência, pela sua companhia. Sempre ouvindo o som da melhor. Este que vos fala, Valdemar Júnior, atendendo aos nossos ouvintes, sempre trazendo informações, entrevistas, notícias e, claro, muita música boa para deixar o seu dia ainda mais agradável. Você nesta sintonia é a Difusora FM 95,5, a primeira de Catanduva. Eu vou ficando por aqui. Encontro marcado segunda-feira a partir das 8 horas. Que você tenha um final de semana aí abençoado, iluminado, cheio de felicidades, coisas boas, uma energia positiva para você, viu? Para você que tá trabalhando, para você que está no seu carro, obrigado pela carona, valeu demais pela sua companhia. Aquele abraço e a gente se encontra por aí. Beijo, beijo, valeu.

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1: Catanduva deve receber maior repasse de tributos em 30 anos. Sincat pede transferência de ponto facultativo em outubro. Região tem vagas para 6 cursos de produção de projetos culturais. Força Tática da PM captura homem após roubo em Palmares Paulista. Detran abre concurso para agente estadual de trânsito. Catanduva recebe espetáculo do Circuito Cultural Paulista. Concerto com 300 vozes encerra Festival de Corais neste sábado. Alunos de 3 escolas produzem livro de poesias sobre esporte. Festa de Nossa Senhora das Graças começa neste sábado no Pompeu.
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6: Quando Guilherme começou isso aqui?

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1: Opa, tô chegando, hein? E aí, como que tá a tua sexta-feira, hein? Dia 11 de setembro de 2026, a estação é inverno. A segunda semana do mês, a 37ª semana do ano. Faltam 111 dias para terminar o ano de 2026. A fase da lua hoje é minguante, tá? Hoje é o dia do árbitro esportivo. 997640955 é o WhatsApp. Para você pedir música, manda beijos, abraços, cheire, amasse para quem você quiser, tá? Pode ser mensagem de texto ou de áudio, fica à vontade. É o Conexão Total, que toca de tudo para você. Sucessos de hoje, ontem, todos os ritmos, todos os estilos. E a gente vai começar com a música Tempo Perdido, que é uma das canções mais emblemáticas da banda brasileira Legião Urbana, né? Composta por Renato Russo e lançada em 1986 no álbum 2. Tornou-se aí um dos maiores clássicos do rock brasileiro, sendo frequentemente apontada como a música mais executada do repertório da banda. E uma obra aí que atravessou gerações. Vamos curtir? Tempo Perdido.

0: Difusora FM, Conexão Total, Cleiton e Romário, chuva de bênçãos, hein? Esse ano vai dar certo, hein? 2:33, quem tá chegando? Nosso amigo Peixinho Girafales, e aí, Peixe?
1: Boa tarde, meu amigo Fabrício Molina, seu Peixinho de Santa Adélia.
0: Você tá bom?
1: Ela não tá.
0: Ela não tá, cara, cadê a dona Florinda?
1: Fabrício, ela, a Polícia Federal levou ela pra dar depoimento. Todo mundo sabe que ela é vereadora aqui na minha cidade, né? E o irmão do senhor Joaquim é assessor de gabinete dela. Só que o senhor Joaquim descobriu que ela e o irmão do senhor Joaquim tava fazendo rachadinha. Você vai ter que me colocar na rachadinha também. Aí ela pegou e colocou o seu Joaquim na rachadinha. E aí a Polícia Federal descobriu, né? Se fica só o irmão do seu Joaquim na rachadinha dela, né? Não dava nada, não, mas ela foi colocar o seu Joaquim na rachadinha também. Aí ficou os dois na rachadinha dela. Ah, rapaz, aí a polícia descobriu. Nossa, ela foi lá depor lá. Nossa, tomara que não dê nada pra ela, porque é muito preocupante. Meu Deus. Uma boa tarde, um bom programa.
0: Peixinho Girafales e a dona Florinda lá em Santa Adélia. Ai, todo dia ligado na Difusora, hein? Me manda a música da Rosana, Amor e o Poder. Obrigado, Deus te abençoe sempre. É a Luciana, valeu, Luciana. Obrigado aí pela audiência, hein? Já já a gente rola aí. O Amor e o Poder da Rosana. Salve, salve, Difusora. Sextou com alegria. Deus abençoe mais uma tarde. Bom programa, toca aí pra nós. Kiss Forever. Valeu, Fernandinho Real, a gente rola já já. E aí, Fernando Pedra Portuguesa?
2: Boa tarde, Fabrício Moreira. Toca um pagodinho pra nós. Será que já pode?
0: Mas é hoje. É hoje. Cê tá doido, Fabrício Netão, boa tarde, que era a música do Teodoro Sampaio, o Pitoco, valeu, um abraço e bom fim de semana. Valeu, Netão, já já a gente rola as músicas pedidas aqui, tá? O que a gente vai rolar agora? Hã? Ah, essa é boa, Danilo e Davi, eu não sou terapia não, hein?

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0: Difusora FM, perdas e danos, Sorriso Maroto, Ferrugem e o grupo Bens a Deus, hein? Agora 3:04, pessoal, ó, tem um recado importante da Energisa, tá? A Energisa fará um desligamento programado para manutenção e melhoria da qualidade da sua energia. Será no dia 14/09 nos seguintes locais em Itajubi. Entre as 8:00 e 12:00, em algumas ruas do bairro rural, tá? Para saber se a sua unidade será impactada diretamente, consulte os canais digitais da Energisa e mantenha o seu cadastro e número de telefone atualizados para receber o aviso de desligamento programado direto no seu WhatsApp. Não se esqueça de tirar os aparelhos da tomada e programar o seu dia. Qualquer dúvida, entre em contato com a Energisa, tá? Pessoal, recado importante, a Energisa fará um desligamento programado para manutenção e melhoria de qualidade da sua energia. 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

Fabrício Moreira. 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

0: Mas o garçom todo mundo gosta, né? Todo mundo ri. Mas é um fato verídico. Os homens acham que podem fazer tudo e que mulher não pode fazer nada. Aí o homem acha que pode chifrar e não acontece nada. E o homem é tão safado que no dia que leva um chifrezinho bem pequenininho, já quer bater na mulher, quer matar a mulher, isso não se faz. Eu sou contra a violência. Eu também era um cabra safado. Eu vivia chifrando a minha mulherzinha 3 vezes por semana. Quando foi um dia, cheguei na minha casa, sabe quem estava dormindo na minha cama? O Ronaldinho. Aí eu digo, Ronaldinho, o que é que estás fazendo aí? Ele disse, olha, Vance, eu estou fazendo alguns gols. Eu disse, quantos? Ele disse, já fiz mais de 15. Pensam que eu bati a mulher? Não, eu saí para o bar, comecei a beber, a chorar. Aí o garçom chegou junto de mim e disse, Rossi, por que tão triste? Por que chorando tanto? Eu disse, garçom, acabei de levar o maior chifre da minha vida. Ele disse, deixa para lá, Rossi, faz uma música. Aí eu disse, é mesmo. Aí peguei o papel e comecei a escrever a letra do garçom. Terminei, mostrei para ele. Ele disse, tá ótimo. Eu disse, tá boa. Será que vai fazer sucesso? Ele olhou dentro dos meus olhos e disse, Ross, vai ser o maior sucesso. E eu disse, por quê? Ele olhou para mim outra vez e disse, porque você não é o único corno do Brasil. Vamos lá, garçom!
1: Garçom,

0: Fusora FM, agora 4:08, já vamos estar mandando alô pra galera que participe, hein? 997-6409-55. Rápido intervalo, volto já.
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0: Difusora FM, Fred e Fabrício, você não cuidou, hein? 4 horas 27 minutos. Quem chega conosco por aqui? Vamos dar uma olhada, Luciana. Valeu, Luciana. Obrigado pela audiência. Tamo junto. E aí, Peixe, que você me fala, hein, Peixe?
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1: Existe uma teoria que se chama 90-10, onde uma pessoa tem 90% daquilo que você procura em alguém, só que você foca naqueles 10% que falta. Aí você sai pra rua, se aventura, e realmente você encontra aqueles 10%, mas não se deu conta que perdeu os 90%.

0: Bom demais.
1: Pelo amor de Deus.
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por aqui, sextou, hein, turma? Boa sexta-feira pra você que tá do outro lado do rádio curtindo a melhor programação. Sexta-feira é aquele dia gostoso, né? Que a gente abre oficialmente mais um final de semana. Que legal ter a sua companhia novamente por aqui, viu? Eu sou o Mau Mau e vamos juntos com tudo o que você gosta de ouvir. E a primeira tá chegando com o

0: Matheus e Cauã, junto com Lauana Prado, admita, vai, admite aí que você não via a hora que chegava sexta-feira, hein? Mais um final de semana, fala sério. Mari Fernandes também passou por aqui com o telefone sem fio. Márcia Felipe, quem me dera, junto com Jerry Smith. Fred e Fabrício, você não cuidou, foi a primeirona dessa sexta-feira.
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0: Ótima noite pra você, são 6:12.

Magia. Obrigado, meu irmãozinho. Deus abençoe você. Muito sucesso.

0: São Paulo! Coisa linda!
1: Léo Balbinotti, junto com Danilo e Davi, o número chato, Marcos e Beluti, não planeje nada. Às vezes é bom também não planejar nada, né? Deixar rolando assim, ó. O Gordinho Panda abriu essa sequência junto com Gustavo Lima e a calcinha de renda.
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1: Sexta-feira boa, hein? Dia 11 de setembro de 2026. Imagina só você receber uma encomenda na porta de casa sem precisar descer até a portaria do prédio, sem que um funcionário precise fazer a entrega. Essa vai ser a rotina dos futuros moradores de um empreendimento luxuoso em Itapema, Santa Catarina, onde um robô autônomo vai circular pelo prédio, pegar elevadores e levar pequenos volumes diretamente aos apartamentos. A tecnologia faz parte de um empreendimento em construção na Meia Praia. Depois que uma encomenda for recebida e liberada pela equipe do condomínio, o volume será colocado no compartimento do robô, que seguirá sozinho até a unidade indicada. Aí você me pergunta assim: tá, mas o que que isso tem a ver com o mundo das celebridades? Só por um detalhe, esse prédio, adivinha quem é o dono? O Neymar, que fez questão de implantar esse sistema para entregar encomendas automaticamente na porta dos milionários. Que beleza, hein?

0: prazer é nosso. Muito obrigado por tudo, meu amigo.
1: Só moda boa pra você nessa sexta-feira. Bruno e Marrone, de tanto amar você. Música legal demais com Zeca Pagodinho, Zé Neto e Cristiano, Fama de Louco. Daniel, pra você cantar junto e recordar Evidências. Diego e Victor Hugo, pra abrir a sequência com Moça pra Casar. Boa sexta-feira pra você. Faltam 13 para 7. Boa noite.
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Essa música é bem legal, hein? Tenho certeza que você cantou junto com Ed Brito e Samuel Toda Mulher. Gramado, Kleber e Cauã junto com Manu Batidão. A eterna Marília Mendonça também marcou presença nesse bloco. O segundo amor da sua vida, Jorge Mateus, Só Se For Sozinho, foi a primeira nessa sexta-feira. É clima de final de semana. É você curtindo a melhor programação do rádio. 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Boa noite, agora são 7:10.

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Bruninho e Davi, pra alegrar sua sexta-feira, faixa 3, música aí com a participação do Gustavo Lima, Felipe Rodrigo com o Ignora, tivemos ainda a dupla de peso, César Menotti e Fabiano com o Leão Domado, pra abrir a sequência, foi o som do Murilo Rufi, junto com o Matheus Fernandes, só

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1: É moda boa do passado, chegando a partir de agora pra você em mais uma edição das mais antigas. Três pra você recordar e reviver bons momentos da sua vida. A primeira tá chegando com

0: Essa música é linda, hein? Som do Jads e Jadson, com Victor, Léo e o Colo, fechando essa edição das mais antigas, que contou ainda com Guilherme Santiago, o Homem Não Chora, Christian Ralph, a dupla mais afinada do Brasil, é só dizer o preço, e é só você mandar sua mensagem pra cá também e pedir a sua saudade, hein? As mais antigas voltam sempre aqui na programação, e sua música pode pintar na próxima edição das mais antigas, manda seu WhatsApp pra cá.
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0: Ótima noite pra você, agora 7:35.

0: mais uma.
1: Ei, sexta-feira boa, hein? E você curtindo a melhor programação do rádio já nesse comecinho de final de semana. Guilherme Benuto, pra fechar mais uma sequência com pura ousadia. Zezé de Camargo, Irmão da Lua, Amigo das Estrelas. Tivemos ainda o Matheus e Cauã, Todo Sol. Pra abrir a sequência foi o Flash. Música boa demais aí com Hugo e Guilherme. Onze minutos para as 8, boa noite.
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0: ar-condicionada Virgínia Fonseca, que transformou São Paulo num verdadeiro palco cor-de-rosa para comemorar os 5 anos da UEPINK. Mas quem esperava um look cor-de-rosa se surpreendeu. Com cerca de 550 convidados, shows de Matuê, Mari Fernandes e Léo Foguete, cenários luxuosos, drinks inspirados nos perfumes da marca e um buffet de dar água na boca, a Virgínia comandou uma noite daquelas. E o visual escolhido por ela roubou a cena, claro. A festa aconteceu na última quarta-feira em São Paulo e reuniu familiares e nomes conhecidos do currículo da Virgínia. Só que apesar da identidade da UEPINK ter tomado conta da decoração com muito rosa, magneta e luzes de LED, a aniversariante do negócio resolveu fazer diferente. A Virgínia surgiu com um vestido preto e longo, transparente e cheio de dramaticidade, acompanhado por uma capa fluida que deixou a produção ainda mais impactante. Ou seja, todo mundo esperava ela de cor de rosa, ela apareceu de preto. Mas ó, foi uma baita de uma festa, hein? Se ela escolheu o preto, o restante da festa mergulhou de cabeça no rosa. A cenografia foi um espetáculo à parte, com flores, estruturas metálicas, tecidos suspensos e painéis de LED espalhados por todo o espaço. Ó, não é por nada não, mas eu acho, aliás, eu acho não, né? Tenho certeza que foi uma big de uma festa. E você, que você acha, hein? Uma excelente noite para você, são 8:11.
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0: chama? Que bandeirinha gostosa.
1: Ô, oh, perigo, errado, triplo, som do Diego e Victor Hugo, pra animar sua sexta-feira. Gian Giovanni com Bruno Marrone me faz te odiar. Roberta Miranda com duas taças, a eterna rainha da sofrência, Marília Mendonça, pra abrir o bloco com Tudo Vai Ficar Bem.
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1: 8:38, ótima noite pra você.

presença, fechando mais um bloco nessa sexta-feira boa, romântica. Jorge Henrique e Rodrigo também passou por aqui, Laiá com Matheus e Cauã. Christian Ralph, a dupla mais afinada do Brasil, no mesmo olhar. Ei, moda boa, linda demais, hein? Essa todo mundo canta junto, tenho certeza que você cantou junto também. Pra abrir a sequência, foi o som do Kleber e Cauã com Mil Adjetivos. E esse foi o meu último bloco dessa sexta-feira, viu? Obrigado pela sua companhia, aproveite sua sexta, a gente se encontra amanhã, sabadão. Forte abraço e até mais, tchau, gente.

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1: Olá, boa noite.
2: Boa noite para você que nos acompanha em todo o país.
1: Sexta-feira, 11 de setembro de 2026.
2: Vamos ao destaque do dia.
1: Inflação de agosto fica negativa em 0,32%, segundo o IBGE.
2: Redução do índice foi impulsionada por setores de habitação, transportes, alimentação e bebidas.
1: Conab aponta queda de valor de produtos da cesta básica. Graziele Bezerra.
3: Os maiores descontos ficaram com a batata inglesa, cenoura, cebola, tomate, ovo de galinha e café moído.
2: Dia do Cerrado.
1: Dados do DETER mostram queda de 19% do desmatamento no mês de agosto em relação ao mesmo período do ano passado.
2: E o levantamento aponta que 51% do Cerrado é considerado prioritário para a segurança hídrica do Brasil. Gabriela Noronha. E educação.
1: Estudantes do ensino médio têm até 15 de setembro para se inscrever na Olimpíada Nacional de Empreendedorismo. Natália Koslick.
4: A competição começa no dia 18 de setembro com uma prova online. As questões envolvem raciocínio lógico, inovação e empreendedorismo com situações do cotidiano.
2: Hoje na apresentação da Voz do Brasil, eu, Mariana Jung, Mainazzi Brum.
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2: Pesquisa mensal do IBGE, divulgada hoje, mostrou uma queda de 0,32% na inflação oficial do país no mês de agosto.
1: Impactaram o resultado de descontos na conta de luz, nas passagens aéreas, nos preços de combustíveis e de alimentos.
3: O Índice Nacional de Preços ao Consumidor Amplo, que mede a inflação oficial do país, teve queda de 0,32% em agosto. O valor ficou 0,39 ponto percentual abaixo do registrado em julho. Os grupos que exerceram maior impacto sobre o resultado foram habitação, transportes, alimentação e bebidas e comunicação. Em relação à habitação, Fernando Gonçalves, gerente do IPCA, explica que um fator que influenciou foram os descontos na conta de energia elétrica.
5: A queda registrada no grupo habitação veio da contribuição de menos 0,33 pontos percentual da energia elétrica residencial, que recuou 7,63% no mês, em decorrência da incorporação do bônus Itaipu, creditado nas faturas emitidas no mês de agosto.
3: O preço dos alimentos também recuou em agosto. Os maiores descontos ficaram com a batata inglesa, cenoura, cebola, tomate, ovo de galinha e café moído. A tendência de queda foi confirmada por um levantamento realizado em parceria com a Conab, Companhia Nacional de Abastecimento. De acordo com a diretora de Política Agrícola e Informação da companhia, Nayara Andreoli Bittencourt, a queda no preço desses itens influencia o valor da cesta básica no país.
6: O custo da cesta básica caiu em 25 das 27 capitais pesquisadas pela Conab e alguns alimentos importantes na mesa dos brasileiros contribuíram para esse resultado. O café e o tomate tiveram queda em 23 capitais, o feijão carioca ficou mais barato em 19 e o açúcar em 16 capitais. Boa parte desses alimentos tem a queda relacionada ao aumento da oferta e ao avanço das safras desse produtos.
3: Pão francês e óleo de soja, por outro lado, registraram variações acima de 2%, de acordo com o levantamento da Conab. Os preços mais altos são explicados pelo aumento da demanda global por esses itens, além dos possíveis efeitos climáticos do El Niño sobre a safra 2026-2027. Reportagem Graziele Bezerra.
2: No dia do Cerrado, foram divulgados novos dados sobre o desmatamento.
1: A perda de vegetação nativa recuou 19% em agosto, segundo os alertas em tempo real do DETER.
2: Também foi assinada a portaria que identifica as áreas prioritárias do Cerrado para a segurança hídrica.
7: Segundo o maior bioma do Brasil, o Cerrado ocupa um quarto do território nacional e é a savana mais rica do mundo em biodiversidade. Situado sobretudo no Planalto Central, também tem papel fundamental na disponibilidade de água no país, como explica Humberto Lúcio Lima, diretor-presidente do Instituto Arvoredo, que atua na preservação do Cerrado.
8: É o bioma conhecido como caixa d'água do Brasil, por possuir 3 aquíferos, abastecer 8 das 12 bacias hidrográficas que nós temos e ter mais de 131 mil nascentes. Então é um bioma extremamente importante, não só para as mudanças climáticas, também como para a água potável no Brasil.
7: E um novo levantamento divulgado pelo governo federal mostrou que 51% de todo o território do Cerrado é considerado prioritário para a segurança hídrica do Brasil. Com base nisso, foi assinada uma portaria que cria um sistema de áreas prioritárias de recarga hídrica no Cerrado. Os dados das principais áreas estarão disponíveis para gestores, pesquisadores e população em geral. A